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0: 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Vós ovos não fazem a digestão.
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juntos nesta manhã de quarta-feira. Olá, bom dia. Fique comigo até às 7. Eu sou a Mariana Pinto, vou estar por aqui consigo, agora com Ed Sheeran na Rádio Comercial.

São os tribalistas que nos fazem companhia nesta manhã de quarta-feira. Bom dia, muita força para enfrentar este dia. Já vamos a meio da semana, podia ser pior. Continue comigo aqui na Rádio Comercial. Eu sou a Mariana Pinto, vou estar aqui consigo até às 7, portanto não saia daí. Agora Coldplay, esta chama-se A Sky Full of Stars. Tenha uma ótima manhã de quarta-feira e boa viagem se for caso disso.

0: está a ouvir a Rádio Comercial, em casa, no carro, em todo lado, de férias, quem sabe. Ai, tão bom, aproveite. Aproveite também a Sia e o Zayn, que chegam já a seguir à Rádio Comercial.
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Eu acho que esta é uma das minhas favoritas do momento. É a Bárbara Tinoco a tocar aqui na Rádio Comercial. Música nova, chama-se MILF. E já a seguir também vamos ouvir uma das minhas favoritas do momento, de sempre, para sempre. Claro que eu só podia estar a falar do meu Bruninho. É Bruno Mars. Toca já a seguir na Rádio Comercial. Risk It All. Não saia daí.

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0: isso mesmo, está a ouvir a Rádio Comercial e está muito bem, até porque já a seguir tenho aqui para si Luís Capaldi, Harry Styles, Kalema, tudo isto já daqui a nada. Eu sou a Mariana Pinto, tenha uma ótima manhã de quarta-feira.
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0: Seja muito bem-vindo à Rádio Comercial. Eu sou a Mariana Pinto e no outro dia fui à praia e descobri que casei com uma daquelas pessoas que demora muito tempo, é que não é normal, demora anos a entrar dentro de água. É assim, óbvio que eu já tinha ido com ele à praia desde que nos conhecemos, não é? Mas nunca tinha acontecido o que aconteceu no outro dia. O meu marido demorou 40 e tal minutos para entrar dentro de água porque estava muito fria, está muito frio. É assim, eu nunca vou perceber isto. Custa, sim, eu não vou dizer que não me custa a mim também, mas é muito mais fácil se a pessoa se atirar logo, não é? Logo, vai logo de cabeça. Já está. Não está ali a sofrer. E está lá, e agora um dedo, agora um pé, agora uma perna, agora... Ai, olha, não há paciência. Se estiver de férias e se for à praia, aproveite. Boas férias, estou assim com um bocadinho de inveja, mas é aquela inveja da boa. Boas férias, eu sou a Mariana Pinto, vou estar aqui consigo até às 7 e já a seguir chega a Ray à Rádio Comercial.
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Então não é que eu há pouco estava a meter-me com as pessoas que demoram muito tempo a entrar dentro de água no mar, porque assim, eu percebo, está frio, mas é assim, não vou estar ali a pôr um pé e depois uma unha e depois o dedo e depois o braço, isto custa muito mais, não é? Portanto, eu estava a falar sobre estas pessoas que demoram muito tempo a entrar dentro de água e, meu Deus, o WhatsApp, eu de repente estou a receber mensagens, oi, você não me leva mal, está tudo bem, eu estou a receber muitas mensagens de pessoas, pronto, que também demoram muito tempo porque têm muito frio e não conseguem, mas olha, siga este meu conselho, atire-se de uma vez, vai ver que é muito mais fácil e não vai estar ali horas a sofrer, ok? Nena, agora na Rádio Comercial, tenha uma ótima manhã de quarta-feira.

0: se só chegou agora à Rádio Comercial, chegou na hora certa. Vamos agora à primeira edição das notícias desta manhã de quarta-feira. Ana Bernardino, bom dia.
1: Bom dia, Mariana. A Associação Alzheimer Portugal pede que a demência seja uma prioridade nacional de saúde pública. No ano passado, Portugal tinha quase 240 mil pessoas com demência, mas o número vai disparar até 2050. A presidente da Alzheimer Portugal, Rosário Zinck, diz que é preciso agir agora.
2: É mesmo o momento de agir, porque os números não param de crescer. Nós hoje já temos cerca de 240 mil pessoas com demência em Portugal e as previsões para 2050 apontam para cerca de 370 mil, ou seja, quase 4% da população será afetada por uma forma de demência em 2050. E é muito importante que o sistema de saúde esteja preparado para dar resposta a estas pessoas.
1: No Dia Mundial do Cérebro vai discutir-se hoje no Parlamento a urgência de agir perante o avanço da doença de Alzheimer e de outras formas de demência. A conferência arranca às 10 da manhã no Parlamento, vai contar com a presença da Ministra da Saúde. O Presidente do Benfica garante que o plantel terá entradas e saídas até ao final do mercado de verão. Na véspera de iniciar a nova época, Rui Costa mostra-se com as expectativas elevadas.
3: As expectativas são altíssimas na mesma, o plantel que a gente tem à disposição oferece-nos essa garantia e desde já depois da manhã começa a época oficial para o Benfica e as expectativas inevitavelmente são altas, até porque vimos numa época que já assumidamente foi negativa e que não podemos falhar esta competição. É a primeira que vamos fazer e não podemos falhar.
1: Rui Costa tem declarações ontem. O Benfica joga amanhã com o St. Gallen na Suíça, na segunda preliminatória da Liga Europa. Já o Sporting de Braga arranca hoje a campanha europeia com o jogo no terreno dos sérvios do Djelinar Pancevo, da primeira mão da segunda pré-eliminatória da Liga Conferência de Futebol.
0: Obrigada, Ana. Agora vamos saber como está o trânsito. 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Olá, Paulo Miranda, bom dia.
4: Olá, muito bom dia, Mariana. E vamos então começar com informações para o IC2, zona de Pombal, mais propriamente na localidade de Tinto, no sentido sul-norte. Temos a informação de que há um despiste, a viatura está fora da faixa de rodagem. Há pouco ainda com alguns abrandamentos na passagem pelo local do acidente. Passando para a cidade do Porto, o trânsito está a circular sem quaisquer dificuldades na passagem pela Ponta Rábida ou Ponto Freixo, a via de cintura interna com pouco trânsito, tal como a A4, a A3, Via Norte, a A28 e a A1 em direção à Rábida. Passando para as ligações a Lisboa e através da A2, já se nota mais trânsito a partir da Baixa de Almada para as portagens da Ponte 25 de Abril, ainda sem problemas à Autoestrada de Cascais. O IC19 também com trânsito regular, tal como a segunda circular, a A1 e a A8 em direção à zona do Túnel do Grilo ou da Calçada de Carris. Para mais informações de trânsito, número verde Rádio Comercial 820-20 é nacional e grátis.
0: Obrigada, Paulo. 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Amy Winehouse agora na Rádio Comercial. Bom dia e boa viagem. 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

0: É a Leonora Roja a tocar aqui na Rádio Comercial. Eu, entretanto, vou embora. Eu sou a Mariana Pinto. Estou de volta amanhã a partir das 5. Olha, e sabe o que é que eu vou fazer? Vou comer. Vou comer que eu estou cheia de fome, já não aguento mais. Não aguento, não consigo pensar nem falar. Portanto, vou direta agora ao pequeno almoço. Um beijinho, tenha uma ótima quarta-feira. Já a seguir chegam as manhãs da Comercial, mas antes recordamos, como sempre, o programa de ontem.
1: Ontem foi assim.
2: Bom, hoje para nós é sobretudo o dia do Nuno. E não é só para nós, veio agora uma mensagem para o WhatsApp da Comercial,
3: sim.
2: Da Raquel Pires, que diz: um beijinho enorme para o nosso Nuno, de toda a equipa do Hospital do Mar. Diz ela, o Marco também já é um bocadinho nosso.
4: Beijinho para todos, obrigada.
3: Acham que Mar do Hospital é parte de Marco?
2: É capaz de ser.
4: Sim.
2: É, para nós é o Hospital do Marco.
3: Bravo.
2: Essa que é essa. 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Rádio Comercial. Comercial. 45% das pessoas, é portanto quase metade, diz que é impossível, é impensável sair de casa tendo loiça para lavar no lava-loiças.
3: Mas espera aí, eu não me choca sair de casa deixando deixando loiça dentro da máquina para lavar.
2: Não, isso sim.
3: Ok. Na pia que não, eu quero só dizer, a palavra pia.
4: Na pia
3: que não.
4: Aí eu às vezes deixo.
3: Se está escondida dentro da máquina, deixa tarde.
2: Ah, não, isso sim.
3: Até porque muitas vezes é preciso mais loiça para compor a máquina para se pôr água.
2: Sim, para não desperdiçar.
4: Isso é verdade,
2: do planeta.
3: É isso, porque o planeta é só um.
2: Contigo estou no teu planeta. 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Bom dia, Nuno.
4: Muitos parabéns. Olha para ele todo.
2: Já viste o bolo que ali está?
3: Já.
5: Epá, eu estou sem palavras com este bolo. Quem fez isto?
3: Ele está ali atrás. É o José Rama que está ali.
4: Não te dá pena de comer?
5: Claro que dá. Isto não se pode preservar para sempre.
3: Eu adorava que isto não fosse um bolo. Tivesse cheiro ao ouvido só. E nós comíamos. E o Zé dizia: enganei-vos.
5: No desespero por me ver saudável, eu lembro-me da minha pobre mãe me dizer, no antes do AVC, nas suas tentativas de me convencer a fazer análises e de ir ao médico, uma coisa que eu desdramatizei à frente dela, mas que me tirava o sono à noite. Ela dizia algo como: tu deves ao teu filho não morrer e estares cá para ele. E acabou por ser ele a ligar para o 112 naquele dia e a perceber o que eu tinha caído no chão da casa de banho. Cuidem de vocês, malta. Falecer é uma chatice. Quase falecer e ficar manco e algo maneta também é uma chatice. Mas o facto de não ser falecer é maravilhoso. Estar vivo é uma coisa que por acaso está bem feita. Desculpem ter sido chato hoje, mas como dizia a canção, it's my party and I cry if I want to.
6: Olá, Nuno Marco, aqui estou eu para desejar um dia feliz de aniversário, 55 anos, ou como diria a minha mãe, ai tão jovem. Quero dizer que tenho aqui uma prenda para ti, mas que infelizmente não te posso dar hoje, porque não posso estar contigo hoje. Adoro-te e espero ver-te muito em breve, nem que seja só para te atazanar um bocadinho mais a cabeça.
7: Olá, Nuno Marco, é o Cândido. Parabéns, amigo. Salvador, cidade, eu também dou os parabéns ao Nuno. Anda cá. Mais coisas, deixa um bocadinho. Fico feliz que estás bem.
8: Está bem, está
7: a recuperar, filho. Vais chamar a mãe. Cidália! Você está aqui no meu colinho, princesa. Estava a cozinhar, a fazer um arrozinho com ervilhas, um daquele caseiro e um franguinho. Vais fazer aqui, não é, Fly?
8: Sim.
7: Ah, linda. Parabéns ao Nuno.
8: Muitos parabéns, Nuninho. Tenhas um dia muito feliz. Gostamos imenso de ti. Beijinhos.
7: Beijinho, Nuno.
3: Podes só fazer agora aqui uma coisa, por
5: sim,
3: nós?
5: Sim.
3: Fecha os olhos durante um minuto, ou não?
5: Posso fechar os olhos durante um minuto?
3: Fecha os olhos.
5: Durante um minuto.
2: O convidado vai agora instalar-se, vai sentar-se aqui no estúdio, vamos ligar no microfone. Okay? Não esperei.
5: Posso abrir ou não?
2: Não, ainda okay, não.
4: Fica muito bem de fones.
3: Olá, convidado, pode falar um bocadinho connosco ou não?
9: Acho que foi um erro terem-me convidado, quer dizer.
3: Convidado, quem é você?
9: Meu Deus.
5: Tenho que apresentar esta pessoa. Esta pessoa é com quem eu vou casar. Não, esta pessoa é o Bruno Carrola, que é técnico de fisioterapia lá no ginásio. E eu há pouco disse que o Cândido Costa é uma pessoa que me faz rir muito. O Bruno faz-me rir também muito. Eu acho que ele é um dos grandes valores da comédia. Mas está ali no ginásio.
1: Ontem foi assim.
2: Foi muito emocionante. Bom dia, 11 minutos para as 7 da manhã.
10: Bem-vindos à música do meu tempo. Normalmente são coisas mais antigas, mas na verdade esta música não é assim tão antiga como aquelas costumam passar aqui, mas é uma das músicas da minha vida. E eu vinha a ouvi-la no caminho e pensei, pode ser esta. Isto é uma música de 2008, portanto é uma música muito mais recente do que aquelas que normalmente passam aqui. Mas é uma música de que eu gosto muito. Fui aqui à procura de algumas explicações para a origem da música e vi aqui uma declaração de quem a canta e de quem a escreveu a dizer que é, estou a citar, é difícil, das coisas mais difíceis, ele diz, das coisas mais difíceis que vais ter na vida é continuar com a mesma pessoa durante muito tempo e que às vezes dás-te conta de que precisas de fazer um esforço extra. E esta música vem daqui. É uma música do Gavin Rossdale, dos Bush, mas a solo. Eu sempre adorei esta música. Chama-se Love Remains the Same. E é assim.

Kevin Ross Daily, Love Remains the Same, na música do meu tempo de hoje. Soube bem. 6 minutos para chegarmos às 7 da manhã. Bom dia. Às 7 o carrossel começa a andar. Vai chegar o Vasco e a Vera. E as notícias e o Palmeirante e tudo.

0: Olívia Rodrigo traz-nos até às 7:02. Em casa, no carro, em todo lado. Mais do que hora para acertarmos o passo da informação com a Ana Bernardino. Ana, bom dia.
1: Bom dia. A época extraordinária de exames nacionais realiza-se entre 3 e 8 de setembro. Vai ser alargada a todos os alunos em condições de irem à segunda fase dos exames nacionais. É uma nova medida para colmatar as falhas nas classificações digitais na primeira fase. Quem fizer exame na segunda fase e na época especial ficará com a melhor das duas notas. Anúncio feito nas últimas horas pelo Ministério da Educação. O Presidente da República quer que os problemas verificados nos exames do secundário sejam reconhecidos, explicados e resolvidos com rapidez. António José Seguros alerta para a importância de retirar lições para que os erros não se repitam. Acrescente também que as falhas do Estado devem ser explicadas. Palavras de António José Seguro numa nota divulgada no site da Presidência, publicada depois da reunião com o Primeiro-Ministro e antes da viagem para Cabo Verde. Já em Cabo Verde, no primeiro dia de visita oficial, António José Seguro anunciou que Portugal vai criar uma linha de crédito de 100 milhões de euros para empresas portuguesas invistam naquele país.
2: Está neste momento a ser ultimada pelo governo português uma linha de crédito de 100 milhões de euros para ajudar ao investimento por parte de empresas portuguesas em Cabo Verde. O Sr. Primeiro-Ministro teve a oportunidade de me dizer que estão na parte final, enfim, nos aspectos técnicos.
1: A visita de António José Seguro a Cabo Verde termina amanhã. Hoje o dia deverá ficar marcado pela homenagem às vítimas do campo de concentração do Tarrafal. E quase um mês depois do duplo sismo que atingiu a Venezuela, o número de mortos continua a subir. O mais recente balanço das autoridades aponta para mais de 5.300 mortos. O número de feridos mantém-se em 16.740. Equipas de socorro e voluntários continuam no terreno a procurar corpos sob os escombros.
0: 7:04. 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Paulo Miranda, bom dia.
3: Olá, bom dia.
0: Como está o trânsito?
3: Para já, segundo a informação nos últimos minutos de um acidente na Estrada Nacional 1 e C2, na zona de Alenquer, um acidente ao quilómetro 33, e naturalmente nesta zona de Alenquer o trânsito está agora mais condicionado. Passando para a cidade de Lisboa, por enquanto ainda não há grandes dificuldades na autoestrada de Cascais, e C19 também ainda com trânsito regular, no entanto na A2 já há fila a partir da zona do Feijó em direção ao tabuleiro da ponte 25 de Abril. Lembro que o IP3 vai continuar fechado, pelo menos durante mais alguns dias, na sequência de um derrame que ocorreu na passada segunda-feira, e naturalmente é necessário cortar então o IP3 devido a esta situação até a ser resolvida, e segundo as infraestruturas de Portugal irá manter-se portanto nos próximos dias este corte entre Penacova e o Nó de Miro. Na cidade do Porto, para já, não há quaisquer dificuldades.
0: Essa situação no IP3 causa um transtorno enorme.
3: Enorme, principalmente,
0: né?
3: Para a ligação entre Coimbra, Tondela e Viseu. Portanto, é já uma das estradas de maior fluxo destas duas cidades.
0: É
3: e, naturalmente, acaba por ser um grande transtorno.
0: Está para durar, não é?
3: Está para durar, exatamente, porque tem que se resolver esta questão do líquido que foi derramado e, portanto, as infraestruturas de Portugal estão a tratar do assunto e vai levar alguns dias.
0: Foi um derrame que foi combustível?
3: Resina.
0: A resina?
3: Sim.
0: É mesmo com os computadores, quando o problema é derrame, também demora muito tempo.
3: Pois é.
0: Por caso.
4: Olá,
3: não, não tens hipótese.
0: Não é que eu percebo. Dia. Atenção. Estou a dizer isto, mas estou a falar de cor, não faço a mínima ideia, atenção. Como se eu percebesse alguma coisa de RAM e de memória e não sei o quê.
3: Nada. Bom, a gente não. Só quer o computador a trabalhar.
0: A gente quer, muitas vezes, quando chamamos o pessoal da informática, eles dizem, já experimentaste desligar, voltar a ligar.
3: Exatamente, essa
0: e
3: é a
0: às vezes só isso resolve. Por exemplo, lá em casa estou com um problema de internet, não vou dizer a empresa, tiveram lá quase 5 horas
4: outra vez.
0: Assim. E sabe, acontece aquela coisa que é quando eles testam aquilo tudo, está tudo impecável. Eles vão embora no dia seguinte, nada funciona. Sabes o que é? Quando eles lá estão, está impecável. Pá, obrigado, foi espetacular, malta, incrível o vosso trabalho.
4: Ó, Pedro, muda de casa.
0: Não,
3: mas sabes uma coisa? Eu sou um bocado mirones, estou a ver o que é que eles fazem e depois eles vão embora. Se aquilo voltar a acontecer, eu volto a fazer.
0: Não, eu também estou a olhar para eles. Mas achas que eu pesco alguma coisa?
3: Não tens memória RAM?
0: Não tenho memória RAM, é que não tenho mesmo. Já acabou em 1984.
4: Mas olha que eu noto à noite, quando está mais gente ligada à internet, que o meu telefone portanto fica super lento.
0: Sabes como é que eu notei? Aliás, notámos todos, porque de repente aparecia uma mensagem nos telefones a dizer: acabou o seu pacote de dados este mês. Eu, como assim?
5: Olá,
0: mas aqui em casa não consumo, não consumo dados. Ai, não que não consomes, pois se a net foi abaixo. Bom, o trânsito na comercial foi
4: uma oferta. E o teu telefone também.
0: E o meu telefone também. 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
4: Bom dia mais uma vez e de repente já é quarta-feira, dia 22 de julho. À tarde vamos ter sol do bom e poucas nuvens, mas de manhã ainda vamos ter estas malandras aqui a passear pelo litoral oeste. As máximas estão a subir no interior centro e sul e também no Algarve. Se já está de férias, boas férias com a Rádio Comercial. Vamos às máximas.
0: Vamos embora antes que elas vão à vida delas. Viana do Castelo, Porto e Ponta Delgada 24, não comas as nuvens. Aveiro e Funchal 26, Leiria 27, Braga e Coimbra 29, Lisboa e Setúbal 30, Viseu e Guarda 31, Vila Real e Santarém 32, Porto Alegre 33, Faro 34, Bragança, Castelo Branco, Évora e Beja 35 de temperatura máxima. 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
5: Venham calma, senhores ouvintes. O que é que se passa, Pedro?
6: Um conjunto de mensagens que a pessoa pensa que está a ajudar. E olha,
7: fizemos a geneira.
5: Mértola?
6: Mértola não é assim.
7: Fizemos Mértola.
6: Ah, Mértola é. Fui eu que fiz Mértola.
5: Mas não é grave. Não é grave.
6: E levei a vila à cidade.
5: Pronto. Pior seria ao contrário.
7: Sim.
5: Tu prestigiaste Mértola.
6: Exato.
7: Fizemos Mértola.
6: Essa é a expressão. 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
8: Então, bom dia. Estava aqui a ver que Selena Gomez faz anos, mas dá-me a ideia que ela começou nisto tão nova que realmente faz 34, Selena Gomez.
7: É pequenita ainda.
8: Foi ver aqui ao Spotify. Qual é a música da Selena Gomez que tem mais plays?
5: Streams.
8: In the Nights. É uma que não é só com ela e que deve ser com alguém norueguês, porque rema.
7: Oh, Pedro.
5: Ah, festejo. Sim.
8: Que é? É mau?
7: É bom, não é?
5: Remar faz bem.
8: Quê?
7: Olha, nós ouvimos essa música
8: esta
7: até
8: má vontade.
7: Até além e mais além, como diz o
8: até
7: Toy Story.
8: Até além e mais além. Mas que Toy Story é
5: o Pedro, não ligues.
7: O teu.
8: O meu okay. Toy Story?
7: Sim.
8: Ela está maluca.
7: Eu preciso de um café.
8: Não preciso de um café, preciso de um balde.
7: Nós ouvimos muito essa música, era isso que eu queria dizer. Aqui na rádio passámos muitas
8: espera,
7: vezes.
8: Não digas, como é que é a frase do Toy Story? Não saímos daqui.
7: Não sei o que é mais além.
5: Não é não sei o que.
7: O infinito e mais além.
5: Não é só isso.
7: Então não me peçam mais.
5: Até ao infinito e mais além.
8: E qual é a personagem que diz isso?
7: É o Buzz Lightyear.
8: Muito bem.
5: Okay. E quem é que dá a voz?
7: És tu.
5: Não.
7: Ai, tu é outro.
5: Não.
8: Tu não entras no Toy Story?
5: Não entro no Toy Story. Não entro.
7: Entras no Gato das Botas.
8: Oh, velho, meu Deus, como ela está.
7: E no coisa dos birds.
5: Chuba.
8: Dos birds.
5: O
8: Angry Birds.
5: Não carregues no botão, que agora é que vão falar com a Vera.
8: Sim, ela está descontrolada.
7: Eu ainda
5: agora
7: não
5: é que
7: acordei.
5: Com ela.
7: Não respondam às perguntas. Chamem o meu advogado.
8: Oh, Vera, vamos ver uma coisa.
7: Não.
8: O Bugs Bunny.
7: Como é que esta música se chama?
8: Chama-se Acalma-te um bocadinho.
7: Exato.

0: questão, Buzz Lightyear, parece que se pode dizer a frase de duas maneiras: para o infinito e mais além, ou até ao infinito e mais além.
1: Eu já encontrei as duas.
2: Dadas duas formas.
0: Estão aqui a dizer. Diz aí ao Vasco que o Buzz, em português de Portugal, no filme, diz para o infinito e mais além e não até ao infinito e mais além.
3: Pronto, ok.
2: Se calhar tem a ver com o português do Brasil, porque
0: este ouvinte acrescenta: toma.
3: Toma.
2: Ele se calhar queria dizer outra coisa.
0: Forma madura.
3: Eu só não sei essa frase como deve ser, porque eu não dou voz a essa personagem. Porque se fosse uma personagem a quem eu tenha dado voz, eu sabia, obviamente, todas as frases que há uma vez.
0: Escolhem mal.
3: Claro.
0: Epá, aguentas. Escolhessem bem, sabia.
3: Tinha uma frase do...
2: Gatas Botas.
3: Não, isso não foi o Gatas Botas.
2: Não, não entra no Gatas
3: Botas. É o Buster Moon.
2: Mas não fazes só esse.
3: Não, também, mas o Gatas Botas nunca fiz.
2: Não, mas porquê que eu achava que tu fazias?
3: Porque estás com os copos.
2: Pois, deve estar, mas eu nem bebi.
0: É isso, é.
2: Tenho fome, eu tenho
0: aproveito. Tu entras no Pátio das Cantigas, ao Ribeirinho. Sabes só... Já te expliquei, que eu nem sequer era nascido. Ah, não, eras o quê?
2: Olha, eu adoro o Sing.
3: Fiz o Peter Rabbit? Será o Pedro Coelho?
2: Eu acho que
3: o Pedro Coelho.
2: É isso. É isso. Havia aí qualquer coisa parecida.
3: A ver, esta hora, confundo coelhos e gatos, percebes? Pronto.
2: Mas eu sabia que aquele não era o único que ele tinha feito.
0: Pois.
2: Festejámos aqui forte há muitos anos.
4: Vasquinho,
0: olha,
4: Vasquinho.
0: Então.
4: Vamos ser mais condescendentes com a Verinha. Ela ainda não acordou, mas ela disse uma coisa acertada.
0: Foi.
2: Pelo menos
4: Buzz
2: uma.
4: Lightyear diz para o infinito e mais além.
0: Mas diz.
4: Vasquinho, vamos com calma. Beijinhos, abraços.
0: Atenção que este ouvinte mandou até um link e tudo para comprovar.
3: A gente acredita.
0: Dá-me agora um trabalho a fazer agora, copy-paste por num browser. Agora okay. Abrir aqui o browser. Nos...
3: Clicar no rato.
0: Ux, por amor de Deus.
3: Olha, o rato também nunca dei. Também nunca dei. Boas.
0: Pois não. Mal Disney.
3: Mal.
0: Mal, muito mal Disney. Acontece que os ouvintes estavam todos assim muito fofinhos. Todos.
2: Estragaram tudo.
0: Só para mim. Para vocês está tudo bem. Mas agora eu levo aqui na cabeça. Está aqui a Célia a dizer: Pedro, gostamos muito de ti, mas devias ter formação mais vezes. Porque a Mariana e o André são o máximo e fazem-nos rir imenso.
2: Olha, eu senti verdade. Eu nem me ri porque é assim. Quer dizer, a senhora tem

0: 7h22.
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7: 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É só
8: Olá,
7: diz isto.
8: Bom dia, meus queridos. Era só para vos dizer uma coisa. Adoro-vos. Feliz Natal. Beijinho.
9: Obrigada. Como é que se chama
7: a nossa vida? Não se pode pedir mais da vida, não é? Desta vida, pelo menos. É a Romy.
9: A Romy.
7: Romy. Olha, foi o domínio avassalador. 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

0: É neste balanço que chegamos ao trânsito às 7h28. 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Paulo Miranda, bom dia. Falámos há um bocadinho do IP3. Há aqui imensos ouvintes que são os lesados do IP3, no
1: pois
0: fundo.
1: Pois é.
0: Ao longo desta semana.
1: E é preciso ter atenção, então, que isto vai estar cortado mais alguns dias, na sequência desse derrame que ocorreu na segunda-feira. E, portanto, o trânsito vai ser desviado, obviamente, para estradas secundárias. Neste momento, obviamente, a Estrada Nacional 2 está um pouco mais complicada, porque é a alternativa a este percurso entre Penacova e o Nó de Miro. Se vai para a zona de Tondela, Viseu, Guarda, o melhor mesmo é seguir então pela A1 até a A25 e depois fazer a A25 para estas cidades. Em relação a Lisboa e à segunda circular, temos agora a informação de que há um acidente, ocorreu há poucos minutos, acidente com 3 carros na via mais à direita, junto à área de serviço das Calvanas, no sentido Campo Grande Aeroporto, trânsito aí um pouco mais condicionado. Há fila também na A2 para a ponte 25 de Abril a partir do Feijó, o IC19 entre a Terceira e a reta dos comandos da Amadora. Quanto ao Porto, o trânsito está um pouco mais intenso a partir do nó da A4 em direção à circunvalação e à VCI.
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2: E hoje a previsão é muito idêntica à previsão de ontem, quarta-feira, dia 22 de julho. Bom dia. À tarde, sol do bom com poucas nuvens, mas de manhã ainda temos então as nuvens aqui a incomodar o trabalho do sol. Nuvens de manhã no litoral oeste e temos também máximas a subir no interior centro e sul e no Algarve. Vamos às máximas.
3: Máximas a subir. Ontem a temperatura mais alta era 34, hoje passa a ser 35. Évora, Beja, Castelo Branco e Bragança nesse 35 de máxima. Faro 34, Porto Alegre 33, Santarém 32, Vila Real também, Viseu e Guarda a partilhar 31, Lisboa e Setúbal nos 30, 29 para Coimbra e Braga também nesses 29, Leiria 27, Funchal e Aveiro 26 e 24 para o Porto, Ponta Delgada e também em Viana do Castelo.
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0: 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Informação agora no comercial, 7h30. Ana Bradinho, bom dia.
4: Bom dia. A época extraordinária de exames está marcada. Realiza-se entre 3 e 8 de setembro. Vai ser alargada a todos os alunos. A medida surge na sequência dos problemas detectados na correção eletrónica das provas nacionais, com o Ministério a sublinhar que pretende, desta forma, garantir que nenhum aluno seja prejudicado. Entretanto, o Presidente da República exigiu salvaguarda do princípio da igualdade. O chefe de Estado afirmou numa nota publicada no site da Presidência que mantém a confiança nas escolas e elogiou o empenho dos professores em todo o processo de classificação dos exames nacionais. António José Seguros, que está hoje em Cabo Verde, onde anunciou que Portugal vai criar uma linha de crédito de 100 milhões de euros para empresas que investam naquele país.
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3: Ana começou dizendo, época extraordinária de exames. E, de facto, extraordinário é uma boa palavra para resumir o que tem acontecido.
0: É uma das várias palavras
3: que estava a falar do que está agora, não do que vem aí.
0: Sim, sim.
3: Extraordinário, sim, sim. Tem sido.
0: É uma das palavras possíveis, sim. Extraordinário.
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15: No desespero por viver saudável, eu lembro-me da minha pobre mãe me dizer, no antes do AVC, nas suas tentativas de me convencer a fazer análises e de ir ao médico, uma coisa que eu desdramatizei à frente dela, mas que me tirava o sono à noite. Ela dizia algo como: tu deves ao teu filho não morrer e estares cá para ele. E acabou por ser ele a ligar para o 112 naquele dia e a perceber o que eu tinha caído no chão da casa de banho. Cuidem de vocês, malta. Falecer é uma chatice. Quase falecer e ficar manco e algo maneta também é uma chatice. Mas o facto de não ser falecer é maravilhoso. Estar vivo é uma coisa que por acaso está bem feita. Desculpem ter sido chato hoje, mas como dizia a canção, it's my party and I cry if I want to.

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0: Rádio Comercial, bom dia, 21 minutos para as 8 da manhã. Está aqui, está aqui um estudo que, sim senhor, 75% das pessoas assume que já fez uma cesta no trabalho sem que o chefe desse conta. Repare-se na percentagem, 75%.
1: Eu acho que colocar os óculos escuros é meio caminho andado.
0: Mas tu achas possível fazer uma cesta sem o chefe? Já nem digo só ao chefe, as pessoas à volta não notam que estás a dormir?
1: Sim,
0: ou vais para a cama, vais para a casa de banho dormir?
1: Mas repara, aqui no estúdio, por exemplo, se eu me deitar ali no cantinho, estou calada, não incomodo ninguém.
0: O quê? O facto de estás deitada, sim, ninguém nota que estás a dormir?
1: Então as pessoas falam na rádio e eu não incomodo.
0: Pois, mas estás deitadinha a ressonar?
1: Pronto, nem não ressono, só não? À noite.
0: Ah. Se fizeres uma cesta durante
1: não,
0: o dia.
1: Não, à tarde não.
0: Okay,
1: o meu corpo percebe.
0: Já percebe que é. Pois,
2: vamos, claro. Vamos esticar não, aqui este.
0: Claro que sim. Claro.
2: Vamos esticar este fórum, porque isto é um fórum também.
0: É um
2: também,
0: fórum, claro.
2: Aos nossos ouvintes. Ouvintes que tenham técnicas para cestas em locais de trabalho.
0: Sim, como é que fazem?
2: Como é que fazem?
1: Um puff, eu acho que ajuda.
0: Como é que disfarçam? É aquele que estavam a dizer há bocado, põe os óculos escuros e chega? Vão à casa de banho e ficam lá um tempinho?
2: Onde é que já dormiram?
0: Por amor de Deus.
1: Olha, isso também. Tens de ter cuidado com essa pergunta. Olha, eu já dormi no Lux.
2: Não, estou a falar do meu trabalho. Eu não sei, que trabalho é que tiveste no Lux?
3: Posso dizer uma coisa?
2: Olha, Mariana.
3: Olá, bom dia. Eu já ouvi quem diga que é ótima ideia dormir à frente, ao pé da impressora, de pé. Porque as pessoas vão sempre achar que estás à espera de alguma coisa.
0: Mas como assim dormir de pé?
3: Colocas os óculos de pé, eu não consigo. Mas há quem. Sei lá, podes encostar-te assim à parede e sempre que alguém passar por ti, ninguém vai desconfiar porque estás à espera de folhas.
2: Transportes públicos, lugares de pé, muita gente.
3: Já vi.
2: A pessoa do lado é uma almofada incrível.
0: Pois é isso, tens de estar encostado a alguém ou a alguma coisa. De
1: mas a nossa
0: maneira,
1: sala
0: não,
1: por acaso não se dá a cesta. Mas por exemplo, quando eu estava na cidade, nós tínhamos puffs e de vez em quando assim 5 minutos só ali para descansar os olhos. Era bom.
0: Não, mas para mim o ponto é, não é dormir no local de trabalho, é dormir sem, aqui diz, sem o chefe dar conta. Mas eu alargo esse conceito para sem ninguém dar conta. As pessoas estão a trabalhar na sua vida e ninguém percebe que estás a dormir. Acho difícil, não é? Está aqui um, pois.
1: Colocas o telefone e depois, tipo, apoias a cabeça nos braços e
0: está
1: parece que estás a olhar para o telefone.
0: Não, está aqui um ouvinte que diz que trabalha numa empresa de venda de materiais de construção. Diz ele, nada melhor do que deitadinho à hora do almoço num carrinho de mão. Ia num carrinho de mão.
1: Um carrinho
2: eu acho
1: de
2: que temos aí um carrinho de mão.
0: É pá, mas espera aí.
1: Mas também podes ir ao teu carrinho fazer essa cesta.
0: Está aqui um ouvinte diz, põe os fones e durmo. Ninguém percebe. Parece que estou a ouvir um podcast.
1: Oh Pedro, também te digo, só custa a primeira vez. Quando tu começas a fazer isso muitas vezes e não incomodas ninguém, as pessoas já não te dizem nada.
0: Está aqui um ouvinte a dizer, já adormeci a ver ao microscópio no trabalho.
1: Ah,
2: bom, o microscópio faz de apoio.
0: Sim, sim, apoia a cabeça no microscópio. Está a ver imensos.
2: Está de lá com os olhos.
0: Sim, está de lá com a marca do microscópio nos olhos, não é? Mas está, bom, isto é muito específico. Está aqui o Alexandre a dizer, temos uma sala de reuniões com uma marquesa, pois
1: ai,
0: é lá que o
1: bom
0: médico de medicina do trabalho atende. É só marcar uma reunião para determinada hora em que somos só nós e a câmara de videoconferência, a marquesa chama-nos e ali estou, faz magia.
1: Ai que bom!
0: E ninguém nota.
1: Adoro marquesas.
0: Supostamente. Tu também adoras tudo o que é realeza.
2: Adoro marquesas, é muito bom. Que faz-te fora do contexto.
1: Não, mas imagina.
2: Adoro marquesas.
1: Eu quando vou à depilação, deito-me e só aquele bocadinho eu fico logo tipo, ai que bom.
0: Está aqui um ouvinte, sou segurança noturno, belas cestas. Não digam onde eu sou, pode comprometer a segurança. Bom, bem visto. Já dormiram no local de trabalho vocês?
1: Sim, no puff.
2: Neste não.
0: Neste não.
1: Temos que arranjar.
2: Ah, já. Nos sofás do sonoplasta.
1: Ah,
2: já lá, sim, já.

0: Diz lá.
1: Nada, nada.
0: Está aqui um ouvinte, espera aí, sobre dormir no trabalho, isto é muito à frente, espera aí.
2: Mas também podes ir ao teu...
3: Malta, eu trabalho numa oficina e vocês não têm noção a quantidade de mecânicos que eu já apanhei a dormir debaixo dos carros.
0: Ah, ok.
4: Mas
0: okay.
4: Não é o local mais saudável do mundo,
1: mas
4: digo
1: é escondido.
4: Eu. Pois é.
0: Pois ninguém nota, é aparentemente estão a trabalhar.
4: Está na horizontal.
1: Como, repara, o mecânico está lá há muito tempo e parece que ele está a dar no duro, está a trabalhar,
0: está
1: ali, a trabalhar, não é?
0: Está mesmo a ver o que é que se passa. Que é uma palavra que se usa quando não se percebe nada de carros, mas não, parece.
1: Faz uma mandota,
0: não é?
1: De um casal que quer namorar e diz ele para a namorada: olha, vamos para debaixo do carro. E dizemos, se alguém nos apanhar, que estamos a arranjar o diferencial. E assim vão. E nisso aparece um polícia: o que é que vocês vão fazer? Estamos a arranjar o diferencial. E diz o polícia: é melhor arranjar os travões que o carro já está lá embaixo. Clássica.
0: Obrigado, Fernando Rocha. Já voltamos.
4: Olha, falámos com ele no sábado.
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3: 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Dediquemos-nos um pouco à linguiça. Chouriço assado é bom, não é? Sim. Mas linguiça, cai aquela molhanga cor de laranja da linguiça para o pãozinho.
4: Sim.
3: E é para estar ali, tudo aqui da saúde. Aquilo é tão bom que dá vontade de esfregar aquela molhanga cor de laranja nas bochechas e fazer pinturas de guerra dos índios, homem.

0: Bárbara Bandeira a cantar o seu Manel. Aqui na Rádio Comercial, no auditório. Ficou bonita esta versão.
1: Muito, muito bem.
2: Muito
0: ficou
2: lindo.
0: Muito bem. E os Coldplay também gravaram esta versão no auditório.
1: Ah, foi?
0: E no auditório estava em obras.

0: O Benson Boone na Rádio Comercial até às 8 em ponto. Informação na Rádio Comercial com a Ana Bernardino. Ana, bom dia.
1: Bom dia. O Sistema Nacional de Saúde não está preparado para o aumento de casos de demência. No ano passado, Portugal tinha quase 240 mil pessoas com demência, mas o número vai disparar até 2050. A Presidente da Alzheimer Portugal, Rosário Zinck, diz que é urgente tomar medidas, a começar pelo diagnóstico.
2: Uma das grandes apostas é o diagnóstico. Outra grande aposta será o assegurar o acesso ao cidadão, independentemente do local em que se encontre ou da sua condição económica, a estes novos medicamentos, que neste momento são dois, mas quero acreditar que num futuro mais ou menos próximo vão surgir novas respostas farmacológicas para esta doença.
1: Neste Dia Mundial do Cérebro vai discutir-se hoje no Parlamento a urgência de agir perante o avanço da doença de Alzheimer e de outras formas de demência. A conferência arranca às 10 da manhã no Parlamento, vai contar com a presença da Ministra da Saúde. Um terço das vagas que chegaram aos centros de emprego ficou por preencher-se. Em queda nos últimos anos, as ofertas aumentaram em 2024, mas segundo o Jornal Público, muitas não tiveram candidatos. Época extraordinária de exames nacionais realiza-se entre 3 e 8 de setembro. Vai ser alargada a todos os alunos em condições de irem à segunda fase dos exames nacionais. Uma nova medida para colmatar as falhas nas classificações digitais na primeira fase. Quem fizer o exame na segunda fase e na época especial ficará com a melhor das duas notas. Anúncio feito em comunicado pelo Ministério da Educação nas últimas horas. Um sismo de magnitude 3.7 na escala de Richter foi sentido esta madrugada no concelho de Évora. Segundo o Instituto Português do Mar e da Atmosfera, não causou danos a pessoais ou materiais. O epicentro foi sentido a cerca de 10 quilómetros a sul-sudeste de Évora.
0: 3.7?
1: 3.7.
0: Já é coisa para se sentir, não é? 3.7 já é um abanão.
1: Já é um abanão.
3: É coisa para acordar alguém que esteja a dormir no trabalho.
0: Sim, sim.
4: Verdade.
0: Sim, sim.
3: O que foi isto? Hein?
0: Foi um grande sismo, não foi?
3: Isto acorda-se.
0: Foi 3.7. Foi 3.7. Vamos para o trânsito. 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O que é que há para contar a esta hora, Paulo?
5: Para já, na zona da Grande Lisboa, na segunda circular, ainda na sequência do acidente que ocorreu na zona das Calvanas, junto à área de serviço, o trânsito está a andar mais devagar a partir da zona do Estádio da Luz. Vai encontrar também maiores dificuldades para a ponte de 25 de Abril, com o trânsito mais acumulado a partir do Feijó. Há agora também informação de um acidente no IC20, ao quilómetro 1. Praticamente junto à zona de Almada, este acidente que está então a condicionar a circulação neste sentido, no sentido Costa-Almada, passando para a Autoestrada de Cascais, à lentidão na descida da Pimenteira, fila também no IC19 a partir de Alfragide para Pinamanique, na Caril na descida de Camarate para Sacavém e no túnel do Grilo em direção à A8, já na cidade do Porto, trânsito mais acumulado na VCI, um pouco antes do Estádio do Dragão até ao nó da A3, filas ainda na A3, na A28, na Via Norte e na A1, a partir da Afurada até à Boa Vista, na VCI.
0: 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Quanto ao tempo, vem a previsão com Drone Luz.
6: Olá, bom dia. Se for o caso disso, boas férias. Quarta-feira, 22 de julho, céu com algumas nuvens durante a manhã no litoral oeste. E ontem, quando saímos do programa, o tempo estava assim meio xoxó, não é?
0: Xoxó. É um termo da meteorologia, não é?
6: Hoje vai ser mais ou menos isto. De manhã à tarde, à partida, céu limpo em todo o país. E as máximas sobem no interior centro e sul e também no Algarve. Vamos então a passar aqui pela lista.
3: Nunca tinha ouvido a expressão xoxó.
6: Nem eu. Inventei agora.
3: Bem, bravo. Máximas para hoje, vamos até aos 35, arranquemos nos 24, Porto, Ponta Delgada e Viana do Castelo 24, 26 Aveiro e Funchal, 27 em Leiria, Braga e Coimbra 29, Lisboa e Setúbal nos 30, 31 para a Guarda e também para Viseu, Vila Real e Santarém máxima de 32, Porto Alegre chega aos 33, Faro 34 e a temperatura mais alta 35, hoje Évora, Beja, Castelo Branco e Bragança nos 35.
0: 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Vários ouvintes de Évora a dizer que sim senhor, que sentiram e bem o sismo desta noite.
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24: 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Marco lhe disse que queria jogar bingo e disse também que tinha um bingo em casa. Trata-se de um bingo eletrónico.
25: Preparados para jogar?
26: Sim!
25: Sim. Vamos isso.
27: 2-4-24.
26: Não.
27: Número 8.
26: Apenas
27: número 8.
0: Filipe, não faz emissão hoje, que isto vai durar até
27: 62-62.
26: Finalmente.
27: Vera, ganha lá isso. O número 7.
28: Faltam-me dois.
27: 50.
28: Falta-me um.
26: Falta 16, não é?
28: Falta 16, malta. Falta
26: 16. Incrível.
28: Eu gritei bingo.
26: Ah, filhinha.

0: O poder desta canção, os 4:30 e o Luís Trigacheiro e este
1: Quem Me Vê. Espetacular, foi um caso de amor à primeira vista.
0: Mesmo, são 8:12.
2: 10 a 0.
1: Olha o Pedro, olha o Pedro.
0: Olha o Pedro, El Paiva. Pedro Paiva, bom dia.
3: Bom dia.
1: Olá.
4: Bom dia.
0: Bom dia.
5: Bom dia. Ei, são quantos para aí?
0: São muitos. É o Pedro e Doidez. Diana, bom dia.
6: Bom dia.
1: Olá.
0: Bom dia, Diego.
7: Bom dia.
1: Olá.
7: Bom
1: dia.
5: Muito bem.
0: Onde é que vocês estão?
3: Estamos aqui estacionados numa ao caminho do colégio deles.
0: Muito bem. Muito bem. Vocês são da Quinta do Conde?
3: Somos da Quinta do Conde, sim.
0: Nunca soube, mas que conde era esse? Nunca cheguei a saber qual era o conde. Está tudo bem?
3: Tudo, e por aí também?
1: Também.
5: Ficaremos melhor se vocês ficarem contentes ganhando ou perdendo. O que é que querem? Querem ganhar ou perder?
6: Ganhar.
5: Ganhar sempre.
1: Vamos a isso.
5: Vamos ganhar. Vamos dormir e vamos ganhar.
0: Sim, porque hoje já falamos disto.
5: Né? Já falamos
0: sim,
1: de outra coisa.
5: Hoje queremos saber 10 sítios onde é possível adormecer. É possível dormir uma cestinha. 10 sítios.
1: Fiesta.
0: Okay. Não sei se, Pedro, é adepto de dormir a cesta ou não?
5: Claro.
3: Sim, de vez em quando.
1: Sempre que pode, não é?
0: De vez em quando. O Pedro, o que é que faz na vida?
3: Sou consultor informático.
5: Ah, claro.
0: Pois, quando lhe falta a memória RAM, tem que dormir um bocadinho,
5: claro,
0: né?
5: Sim.
3: Pois.
0: Não sei se já reparou desde a chat que é a única expressão relacionada com a informática que nós dominamos. Não sabemos mais nada. É tudo memória RAM. Então, Pedro, Diana e Diego, estão prontos?
5: Os nossos 10 sítios para dormir. Acertem na nossa lista. Bora lá.
0: 10 sítios onde podemos dormir uma cesta. Está a valer.
1: Go!
6: Hotel?
5: Na cama? No quarto, ok. Tem aqui quarto, pode ser.
1: Sim.
6: Tenda de campismo?
5: Não.
1: Não temos. Transportes?
5: Na sala, ok.
6: Autocaravana?
5: Não. Transportes públicos, bora lá.
3: Autocarro,
5: mais.
3: Avião,
5: mais.
6: Comboio,
5: muito bem, mais.
1: Onde é que estão?
3: No carro.
0: Bem.
3: No
0: carro, ok.
5: O comboio debaixo da terra?
6: Metro.
0: Bem. Metro, sim. Ok. Mais sítios bons para dormir uma cesta, pensem lá.
1: É uma parte da casa onde podemos lavar as mãos.
0: Epá,
3: casa de banho?
5: Bem.
0: Incrível.
5: Faltam dois sítios. Dois sítios. Então é tira e queda. Malta sai da água e coisa.
1: É férias.
6: Praia.
5: Praia.
1: Falta um. E agora? Falta um.
0: Tem 5 segundos.
1: É para onde vai?
3: Para o colégio?
5: Para o trabalho. Segundo!
0: Ganharam! Não tenho aqui o som da vitória, mas ganharam! Pai, isto é incrível!
1: Solta a banda filarmónica!
0: E quase sem ajuda! Eu acho que nós só ajudámos que eles disseram cama e nós aceitámos quarto.
5: Sim, está bem.
1: Sim.
5: Não,
1: tá
5: o
1: bem.
5: Sítio onde vai lavar as mãos?
0: Isso nem sequer foi uma ajuda. Isso foi. É como sim. É que eu ia dizer? Isso
1: eu
0: foi...
1: tentei não ir para a sanita. Desviei-me.
0: Fizeste bem.
5: Fizeste bem.
0: E mesmo a praia foi. Quem é que disse que saímos da água?
5: Talvez tenha sido.
1: Está aqui à pois, minha exato. Esquerda.
0: Talvez não, mas tenha. Foi uma grande vitória. Foi talvez. Uma grande vitória.
1: Uhum.
0: Eles queriam ganhar, mas preciso que vocês façam aí uma grande festa. Como eu não tenho o som da festa, preciso que sejam vocês a fazer uma festa. Vamos contar até 3 e vocês fazem uma grande festa. Estão prontos?
3: Estamos.
0: 1, 2, 3. Gravámos isto.
5: Maravilhoso.
0: Passamos a usar isto.
1: Foi uma boa
5: foi
1: festa.
5: Tão radiofónico até acabaram em fade.
1: Pois foi. Foi limpinho.
0: Querem ver o que ganharam?
6: Sim.
5: Bora lá.
8: Acabou de ganhar uma participação na Volta a Portugal em bicicleta. Numa bicicleta sem travões, sem pneus e sem mudanças. Boa sorte.
0: Boa sorte com isso, hein?
1: Ai, que sorte.
0: Nas subidas e sobretudo nas descidas.
5: Pá, sim.
0: Parabéns.
1: Isto não é para todos, é?
0: Depois,
1: estava escrito.
0: Se conseguirem chegar ao fim, digam-nos como é que correu.
1: Sim.
0: Família, combinado. Boas férias.
5: Obrigado. Obrigado, Pedro. Tchau, Diana. Tchau, Diego.
1: Muito
3: obrigado.
1: Muitas
5: cestas. Boas férias.
1: Adeus, adeus.
3: Marco. Continuo com boa recuperação.
0: Obrigado.
3: E não querem mandar beijinhos à mãe, meninas.
5: Agora que mandaste.
0: Agora que foi. Sim, foi espontâneo. Percebi que foi espontâneo. Muito bem, Pedro. Muito bem.
5: Ganhar créditos.
0: Obrigado.
1: Beijo,
0: beijo.
2: 10 a 0.
5: Há que dizer uma coisa.
0: Sim.
5: Casa de banho não só está na nossa lista, mas também é onde o Peninha anda a gravar.
1: Eu estava a pensar nisso.
5: É onde o Príncipe está a gravar o prémio.
1: Eu estava a pensar nisso. É som de casa de banho.
0: André Penin volta amanhã.
1: Sim.
0: Mas atenção, a culpa de não ter aqui o som não é da nossa produção, é minha. Porque eu, no sítio onde estava o som da Vitória, que já cá está outra vez, eu pus uma coisa há bocadinho para usar mais tarde. Porque nós fartámos de rir há bocado quando entrou isto.
2: Podemos falar?
5: São os calções de ciclismo, é isso?
1: Não.
5: E puseste isso no som da Vitória.
0: No sítio onde estava o som da Vitória. Porque este, quando o Ricardo pergunta, são os calções de ciclismo.
5: É muito visual.
0: Nós
5: achamos, é rápido e visual.
0: Achamos que isto tem muita graça.
2: Podemos falar?
5: São os calções de ciclismo, é isso?
1: Não. É que ele diz isto muito bem.
5: São os calções de ciclismo, é isso?
0: A maneira como o Ricardo pergunta são, é, mas é mesmo, é visual. Tu parece que estás a vê-lo com os calções de ciclismo.
2: Podemos falar?
5: São os calções de ciclismo, é isso?
2: Não, é que já é a vigente.
0: Pá, que maravilha. Ai, ai.
1: Vocês têm calções de ciclismo?
0: Não, senhor. Neste momento, não.
5: Tenho os calções de licra. Tenho os calções de licra para usar debaixo dos calções de ténis para em alturas de frio.
1: Mas
5: uma altura em que no futebol estava na moda os calções de licra.
0: Licra para baixo.
5: Mats Magnussen.
0: Sim, sim, usava-se. Sim. Mas felizmente
1: caiu. Eu quando conheci o Fernando, ele corria e eu não. Quando eu vi com umas leggings de corrida pela primeira vez, eu pensei:
0: foi isso que decidiu?
1: Onde é que eu me enfiei? E depois percebi que era normal quando comecei a correr. E muito prático.
5: E ele fica bonito com a licra?
0: Então não fica.
1: Dá-me vontade de o matar.
5: Olha, como é que se diz licra em espanhol, sabes?
1: Não é igual.
5: Não faço ideia.
1: Acho que licra. Não é igual.
0: É licra, só que com licra.
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4: Um dia eu encomendo na internet um aparador de pelos corporais e íntimos para homem. Tudo bem, tudo bem. Uns dias depois chega então pelo correio o meu aparador de pelos corporais e íntimos para homem e eu penso, olha, não é tarde nem é cedo. Vou então experimentar este aparador de pelos corporais e íntimos para homem. Tiro 72 fotografias e envio a minha esposa através do WhatsApp. Qual não é o meu espanto quando ao meio-dia e meia verifico que em vez de ter mandado as fotografias para o destinatário Coração, tinha enviado para o grupo Oração, que é o grupo da igreja de minha sogra, onde eu estou porque normalmente sou eu que as levo à missa. E abro aquilo, está cheio de mensagens. A primeira era justamente de minha sogra a dizer: Maria Santíssima, cobre-me com o teu manto agora. Depois havia outra mensagem de minha sogra, novamente a dizer: derrama a tua misericórdia sobre esta casa, Jesus. E depois a dona Odete a dizer: eu gostei. Parece o jardim da Praça do Império. Por isso fez-me lembrar o meu Aníbal, que foi sargento na Guiné.

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1: Parece o que é que parece? Parece mas um DAF.
0: Famel Zundap.
2: Bom. Depois deste momento de grande maturidade, vamos ao trânsito numa oferta Benacar. Paulo, o que é que se passa?
3: Vamos começar pelo Porto. Estão a decorrer trabalhos de pinturas no pavimento, na zona do Amial, na estrada da Circunvalação, e naturalmente o trânsito está bastante condicionado nas ligações da Ariosa para Matosinhos. Vai encontrar também dificuldades na via de cintura interna, a partir do Estádio do Dragão, um pouco antes, em direção ao Amial. Também bastante trânsito na A3 a partir do nó da A4, na A28 da Ponte Lessa para a Avenida AEP e na A1 abrandamentos a partir da zona da Afurada, de Vezas, em direção à Ponta Arrábida e VCI, até à passagem pela Boa Vista. Na zona de Lisboa, trânsito ainda muito complicado na segunda circular, na sequência do acidente que ocorreu junto à área de serviço das Calvanas. Há paragens a partir de Benfica, há demora também no sentido contrário entre a Encarnação e o local do acidente, fila ainda no eixo norte-sul, na Cril do túnel do Grilo para Sacavém e na passagem pelo Senhor Roubado, onde há agora informação de acidente. Há também filas no IC19, na zona de Terceira para Queluz, bem como em Alfragide, e na A5 em direção ao viaduto Duarte Pacheco. Na A2, fila a partir do segundo viaduto do Feijão.
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4: Olá, bom dia. Quarta-feira, dia 22 de julho, de manhã, conta ainda com nuvens no litoral oeste. À tarde, o sol vai brilhar à vontade, poucas nuvens à tarde. Em relação aqui às máximas, estão a subir no interior centro e sul e também no Algarve. Vai ser um dia bom, pelo menos à tarde. Máximas para hoje.
5: 35 é a temperatura mais elevada esperada nesta quarta-feira, e 35 em Évora, Beja, Castelo Branco e Bragança. Faro, 34 de máxima. Porto Alegre chega aos 33. Vila Real e Santarém, 32. Viseu e Guarda, 31. Lisboa e Setúbal nos 30, 29 é a previsão para Coimbra e também para Braga, Leiria, apontamos 27 para Leiria, Aveiro e Funchal 26 e 24 no Porto, Ponta Delgada e Viana do Castelo.
2: 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Ana Bernardino, agora é contigo. Bom dia.
6: Bom dia. E por causa das temperaturas elevadas, estão hoje em perigo máximo de incêndio rural cerca de 50 concelhos. Ficam nos distritos de Vila Real, Viseu, Bragança, Guarda, Santarém, Porto Alegre, Castelo Branco e também Faro. António José Seguro está de visita a Cabo Verde, onde aponta que a cooperação bilateral pode ser aprofundada nas áreas como saúde ou educação. O chefe de Estado português, ao lado de José Maria Neves, anunciou uma linha de crédito de 100 milhões de euros para Cabo Verde. No ano passado, Portugal tinha quase 240 mil pessoas com demência, mas o número vai aumentar até 2050. O alerta é da Associação Alzheimer Portugal neste Dia do Cérebro.
2: O essencial da informação volta às 9.
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1: 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Pensou, por exemplo, ir à NASA e inscrever-se, não é?
2: Que nem de propósito, vou quarta-feira. Vou quarta-feira à NASA. Quando eu liguei para a menina, atendeu-me uma Sónia, o que é? Claro. Fala a Sónia da NASA, posso ajudar? E eu disse, olha menina, eu estou a fazer um foguetão com material da cozinha. E ela diz-me assim, ui, já era-me refogado. E eu

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17: É sabido que as más notícias chegam de manhã. Esta chegou há bocadinho. Morreu o Luís Represas. Morreu aos 69 anos, vítima de doença prolongada. Comemorava 50 anos de uma carreira este ano, onde se incluem os momentos mais inesquecíveis com o Trovante, de que ele foi voz durante tanto tempo. Há uma música que é esta, que hoje faz ainda mais sentido, porque diz
18: fala
17: que
18: de partida.
17: Só Deus tem os que mais ama. E tem, a partir de hoje, junto de si, o Luís. Um abraço, Luís. Obrigado.

0: É bem verdade. Só Deus tem os que mais ama. Morreu Luís Represas aos 69 anos, vítima de doença prolongada. Estava a comemorar com os seus irmãos do Trovante, 50 anos do Trovante. Com quem gravou os maiores sucessos da carreira, mas também teve imensos sucessos a solo. Uhum. É uma perda gigante para a música portuguesa. Luís Represas era, sem dúvida, um nome maior da música portuguesa. Por uma questão de respeito, acho que não vamos fazer uma edição normal do Homem que Mordeu o Cão. Não faria sentido.
1: Claro.
0: A rádio tem que ser verdade e, portanto, não vamos estar aqui na galhofa. Quando ainda por cima temos uma relação pessoal com o Luís há muitos anos. Também por uma questão de respeito, opto por pôr só a trilha e não pôr o genérico do Homem que Mordeu o Cão, porque não me parece apropriado. Mas é com este som que chamo o Nuno a esta emissão. Bom dia, Nuno.
2: Alô, Nuno.
3: Bom dia.
1: Bom dia.
3: Eu tinha aqui histórias, obviamente, para contar, mas não há, de facto, condições para o fazer. Gostava só de partilhar algumas histórias sobre o Luís Represas e a importância dele, na verdade, que ultrapassa depois... antecede o momento em que, de facto, eu depois o conheci. Mas eu lembro-me que um dos momentos mais marcantes da minha jovem vida enquanto espectador de música foi o lendário videoclipe da Chácara das Bruxas Dançando, do álbum Trovante 84.
0: Em desenho animado.
3: Em desenho animado, feito pelo Abi Feijó, que é um dos grandes realizadores portugueses, e aquilo é tão inovador, e é um videoclipe, é pá, procurem no YouTube, se puderem. É tão avançado ainda, hoje. E essa é uma das primeiras memórias, talvez a primeira memória de todas, seja a existência do álbum Baile no Bosque, na casa dos meus pais. Eu sempre cresci com muita música lá em casa e lembro-me daquela capa. Vocês conhecem a capa do Baile no Bosque?
2: Sim,
3: que é toda
2: sim.
3: Desenhada.
2: É desenhada.
3: E portanto é uma memória, é para aí a memória mais distante que eu tenho de Luís Represas, sem imaginar que haveria de o conhecer. Depois há uma memória, Pedro Ribeiro, tu partilhas essa memória comigo, no Homem que Mordeu o Cão TV, quando fizemos o programa de televisão desta rubrica na TVI e quando o fazíamos no Tivoli ao vivo.
0: Sim, sim.
3: Já não me lembro exatamente qual era o contexto, mas eu desafiei o Luís Represas para apresentar uma versão nova do clássico Perdidamente, do Trovante, baseado no poema
0: da Florbela
3: Espanca. E o Luís Represas disse-me, com o ar mais natural deste mundo, porque era um tipo com um sentido de humor incrível, ele disse-me: só se de facto eu o interpretar com um aspirador. Epá, e assim foi. O Luís Represas entra no palco do Tivoli para cantar uma das suas canções mais emblemáticas e mais comoventes e mais tocantes, munido de um aspirador. Então o que acontece são alguns minutos da televisão mais estranha e ousada que eu me lembro de ver em Portugal, que é Luís Represas. Lembras-te disto, Pedro?
0: Lembro-me perfeitamente.
3: Luís sentado numa cadeira no meio do Tivoli, daquela sala incrível do Tivoli, cantando Perdidamente, enquanto vai fazendo variações, tapando e destapando o aspirador. Portanto, é a Marta, sim, Perdidamente. Epá, foi inacreditável. E agora, de uma maneira mais pessoal, e mostrando que depois se gerou assim uma relação, nós não nos víamos muito, epá, mas obviamente quando nos encontrávamos falávamos entusiasticamente um com o outro, mas ele tinha assim uma espécie de espírito algo paternal. E lembro-me que um dia fui convidado para passar música numa festa louca na Torre de Belém, uma festa de fim de ano na Torre de Belém, que ia ter um show incrível do nosso amigo Luís de Matos, que ia fazer um número tremendo numa gaiola pendurada a imensa altitude, e que ia ter Trovante, Ornatos Violeta e Clã, só que desabou o maior temporal de sempre. E enquanto não ficava decidido o que é que ia ser desse espetáculo, lá estava eu no meu canto a esgotar todas as músicas que tinha trazido em CDs para passar para as pessoas àquela hora. E já estava a começar a passar músicas que as pessoas já reagiam encharcadas, ainda por cima dizendo: isto não, isto não. Epá, eu estou a começar a estressar imenso e está um vendaval louco. E eu estou em frente a uma mesa de mistura

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3: E a Margarida,
4: especial, também, claro.
3: E eu tenho uma relação de muitos anos com o Luís. Acho que nunca disse isto publicamente, mas aí fica, vale o que vale. Quando eu me casei pela primeira vez...
4: É verdade. Epá, isso é maravilhoso, essa história.
3: Eu tinha saído uma música numa coletânea, uma música chamada Zorro. E muita gente associa a música ao António Zambuz, que a canta e muito bem. Mas quem a cantou primeiro foi nessa coletânea, que era uma coletânea contra o racismo. E quem a cantou primeiro foi o Luís Represas. E eu andava louco com essa canção. E então enchi-me de coragem e fui pedir ao Luís se ele podia ir tocar essa música ao casamento. Ele tocar e eu cantar.
4: Epá, foi um grande momento.
3: E eu passei semanas a ir à casa dele, e ele com uma paciência. Vocês sabem, vocês então sabem como eu sou bem capaz de desafinar. E ele teve semanas a receber-me em casa dele. Ele na altura estava casado com a Margarida, e eles recebiam-me lá em casa com uma paciência infinita para eu ensaiar o Zorro.
5: Epá, isso é maravilhoso.
4: E depois, eu lembro-me desse momento.
3: Epá, esse momento foi incrível. Pá.
4: E lembro-me de eu estar super emocionado. Era emoção e vontade de rir ao mesmo tempo.
3: Epá, sim, porque dava muito.
6: Mas tu conseguiste cantar com emoção,
4: via-se,
6: Pedro.
4: Epá, sim, via-se o nítido desconforto de Pedro Ribeiro, por
3: sim,
4: um lado.
3: Sim, sim,
4: mas
3: sim.
4: Ao mesmo tempo o empenho.
3: Sabes, aquela
4: foi muito bonito. Epá, foi um momento muito bonito. Eu adorava saber se existe vídeo disso.
3: Existe, por acaso existe.
5: O Represas foi ao teu casamento, mas quem cantou foste tu?
3: Sim, sim. Não, atenção. Ele depois...
4: O Represas foi o músico convidado, só lhe faltava um órgão para tocar.
5: Não, imagina, reação dos convidados. Está cá o Represas, não, para ele, não vai cantar.
3: Mas vamos ser justos, porque ele depois pegou na guitarra e fez ali uma atuaçãozinha e cantou, dando dignidade. Dando dignidade. Existe numa cassete de camcorder. Não foi digitalizado. Mas é, portanto, é uma das primeiras memórias que eu tenho com ele. É uma coisa muito próxima dele estar a dedilhar a guitarra para eu cantar o Zorro.
4: Mas
3: nessa ocasião.
4: Mostra bem. Epa, era uma pessoa super disponível.
3: Era de uma generosidade enorme.
4: Super disponível para este tipo de coisa.
3: E eu nervosíssimo, porque o Trovante, para mim, eu estava completamente starstruck, como é a expressão, que é, está ali o Luís Represas. Eu cresci a ouvir os discos do Luís Represas. Eu juntei dinheiro para comprar um disco chamado Ceps, que tinha uma capa verde.
4: Sim, sim.
3: E tem o Namoro 2, que é uma espécie de continuação não oficial do Namoro do Sérgio Godinho, e tinha uma canção chamada Vocês Fizeram os Dias Assim, que era uma grande canção do Trovante. E portanto, de repente, ele era, como tu dizes, é quem canta a Chácara das Bruxas Dançando e o Saudade. E a Balada das Sete Saias, e de repente está ali comigo a dizer: não, mas essa nota não vais aí.
6: Está bem.
4: Era daquelas figuras lendárias da música portuguesa que punha qualquer pessoa à vontade, porque
3: sim,
4: no fundo era só um gajo porreiro. E portanto, rapidamente desmoronava essa ideia de peraí, está aqui. Que aliás é uma coisa que ele tem em comum com algumas pessoas importantes da música portuguesa. Pá, o Sérgio Godinho também tem um bocado essa onda. Eu lidei com o Sérgio porque ele entrou num filme que eu escrevi, epá, e ele também tem esse tom de.
6: Okay, essa leveza.
4: Vocês acham que eu sou muito importante, mas eu não sou assim tão importante como isso.
3: E ele tinha,
4: e nós temos que insistir. Não, és.
3: E o Luís tinha aquela aura de como era o vocalista e o cabelo comprido e tal.
4: Sim.
3: E era o bonitão, não é?
4: Era
3: o bonitão do Trovante.
4: E ainda é estranho estarmos a falar dele de repente, não é? Aqui no passado.
3: No passado,
4: eu não estava a esperar começar o dia assim.
3: É muito esquisito. E lembro-me, houve um concerto que depois deu origem a um disco ao vivo no Campo Pequeno. Que eu fui ver, e foi no verão de 88, e foi poucos dias depois do incêndio do Chiado. E eu nunca mais me esqueci que ele, a cantar o 125 Azul, mudou a letra e disse: vamos ver se Lisboa não ardeu para a parte incerta.
4: Exato.
3: Por causa do Chiado. Eu nunca mais me esqueci disso, e lembro-me que houve assim um bruá no Campo Pequeno quando ele mudou a letra, porque as pessoas aperceberam-se que aquilo era de repente uma

0: uma canção sobre outra coisa que tinha acabado de acontecer e Lisboa estava ferida, digamos assim, daquilo que tinha acabado de acontecer. Acho que a música portuguesa vai ter muitas saudades do Trovante e da voz do Luís Represas, não só no Trovante, mas também a solo.
1: E a presença dele.
0: Era.
1: Ele tinha
0: carisma.
1: Muito. Muita aura, muito carisma. Ele entrava e notava-se.
0: Tinha carisma, indiscutivelmente. É evidentemente a primeira notícia do noticiário. Nuno, ficamos por aqui neste Homem que Mordeu o Cão. Um abraço forte para ti. Sei que também estás a sentir isto forte porque convivemos muito com ele a dada altura da nossa vida. E foi uma pessoa, de certa maneira, também próxima de nós. Um abraço para ti.
2: Grande abraço.
0: 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A seguir vamos para o essencial da informação, que começa com esta notícia triste.

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1: Morreu Luís Represas, um dos artistas mais reconhecidos e acarinhados da música portuguesa. Morreu vítima de doença prolongada. Este ano comemorava 50 anos de uma carreira onde se incluem momentos inesquecíveis com os Trovantes e também a solo, com êxitos que atravessam gerações. Mónica Baltazar.
2: Luís Represas comemorava este ano 50 anos de carreira, uma carreira marcada por momentos que ficam na memória de todos os portugueses, com os Trovantes e também uma carreira a solo. Este ano os Trovantes voltaram a juntar-se para concertos em Lisboa e no Porto. Ao longo de todas estas décadas de carreira, Luís Represas foi também distinguido pelo Estado português com a Ordem de Mérito, grau de Comendador, em 2005. Perdidamente, Memórias de um Beijo, Saudade e Timor são alguns dos muitos êxitos que ficam no coração dos portugueses.
1: Foi condecorado ainda com a Medalha da Ordem de Timor-Leste pelo presidente Taur Matan Ruak. Em 2019, a direção da Sociedade Portuguesa de Autores atribuiu a Luís Represas o prémio Pedro Osório pelo disco Boa Hora. Atualmente, para além de uma agenda de espetáculos, apresentava o programa de televisão Língua Mãe. Luís Represas tinha 69 anos, morreu hoje. Ainda não há informação sobre as cerimónias fúnebres. Também a marcar a atualidade, um terço das vagas que chegaram aos centros de emprego ficou por preencher, em queda nos últimos anos. As ofertas aumentaram em 2024, mas segundo o Jornal Público, muitas não tiveram candidatos. E a época extraordinária de exames está marcada, realiza-se entre 3 e 8 de setembro, vai ser alargada a todos os alunos, segundo o comunicado do Ministério da Educação. A medida surge na sequência dos problemas detectados na correção eletrónica das provas, com o Ministério a sublinhar que pretende assim e desta forma garantir que nenhum aluno saia prejudicado deste processo.
0: 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Paulo Miranda, bom dia de novo. O que é que se passa?
3: Está ainda complicado o acidente, ou por outra, a segunda circular, devido ao acidente que ocorreu na zona das Calvanas, com fila a partir de Benfica. Há também abrandamentos no sentido contrário, na passagem pelo local. Na Cril, fila na subida para o túnel do Grilo e depois na descida de Camarata até ao Nó de Sacavém. Ainda muito trânsito no IC19, na reta dos comandos e na chegada à Pinamanica. Radial de Benfica, agora também com trânsito mais acumulado, vai encontrar igualmente dificuldades na autoestrada de Cascais, na zona de Oeiras, em direção a Linda a Velha e mais à frente de Monsanto para as Amoreiras, na A2, a partir do Feijó. Quanto à cidade do Porto, mantêm-se as dificuldades na A1, em direção à Ponta Rábida, agora a partir de Coimbrões, a dificultar também o acesso da A44, a VCI a partir de Monjoia até à passagem pela Perlada. Os trabalhos na circunvalação na zona do Amial continuam e o trânsito está lento a partir do Hospital São João, em direção à zona de Matosinhos, e há também dificuldades na A28 e na A3 a partir do acesso da A4.
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2: E se calhar há muitos ouvintes que estão de férias que acabaram de acordar. Bom dia, bom dia. Isto hoje vai estar bom. À tarde, sol do bom com poucas nuvens. De manhã é que temos aqui algumas nuvens no litoral oeste. As máximas estão a subir no interior centro e sul e também no Algarve. Está na hora de ouvirmos a lista.
4: A lista das máximas começa nos 24 graus. Porto, Ponta Delgada e Viana do Castelo chegam aos 24. 26 é a previsão para Aveiro e para Funchal. Leiria 27, Braga e Coimbra 29, Lisboa e Setúbal nos 30. Viseu e Guarda 31, Vila Real e Santarém 32, Porto Alegre nos 33, Faro 34 e a temperatura mais alta hoje, de acordo com a previsão, 35 em Évora, Beja, Castelo Branco e Bragança.
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Em jeito de homenagem ao grande Luís Represas, que nos deixou hoje, a última hora de emissão das manhãs da comercial, e evidentemente que terá a voz do Luís em canções quer do Trovante, quer do Luís a solo, começando com uma que tem no título aquilo que fica a partir de hoje, de cada vez que nos lembrarmos de Luís e de cada vez que ouvirmos a sua voz, que é Saudade.

E o Luís vai fazer falta à música portuguesa. Estamos a homenageá-lo no dia em que chega a notícia da sua partida. É uma notícia tristíssima para a música portuguesa e, evidentemente, para a família e para os amigos do Luís, nos quais nos incluímos. E parece-nos apenas lógico que a Rádio Número 1 de Portugal faça o que deve fazer, que é homenagear o Luís com as suas canções.

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3: As más notícias chegam de manhã, estamos a homenagear Luís Represas. Chegou esta manhã a notícia da morte de Luís Represas aos 69 anos, vítima de doença prolongada. Este ano ele comemorava 50 anos de uma carreira que inclui momentos inesquecíveis com o Trovante e também sucessos a solo, que também estamos a recordar ao longo desta manhã. O Luís colaborou com nomes maiores também da música portuguesa, como o Fausto, o Zeca Afonso, o Carlos do Carmo, o Bernardo Sassetti, o nome grande da música cubana com o Pablo Milanés, como ouvimos há bocado. Ele gravou com o Ivan Lins, com o Martinho da Vila, com a Simone, com o Jorge Palma, gravou com Phil Collins, com Gilberto Gil, com Carlinhos Brown, foi medalha da Ordem de Timor-Leste pelo presidente de Timor, porque há uma... não são todos os artistas que têm a sua voz ligada a uma canção que tem a ver com a independência, a autodeterminação de um país. Esta música do Trovante, chamada Timor, foi cantada por todo Portugal naquela altura, em 1999, e foi tocada na cerimónia de formalização da independência de Timor em 2002. Isso também fica para a história. O Luís também foi um homem de causas. Foi distinguido em 2005 pelo Estado português com a Ordem de Mérito, com o grau de Comendador. Fez um livro infantil, ganhou o Prémio da Sociedade Portuguesa de Autores, o Prémio Pedro Osório, tem uma série de prémios atribuídos ao longo da sua vida pela sua obra, foi um dos mais carismáticos vocalistas da música portuguesa, estava à frente de uma banda mítica como o Trovante, e eu acho que é uma perda que diz muito a mais de uma geração de portugueses. As canções do Trovante com a voz do Luís estão na vida de muita gente, estão na minha seguramente. Contei há bocadinho que no meu primeiro casamento cantei o Zorro, que foi gravado primeiro pelo Luís Represas e só depois pelo António Zambuz. Muita gente acha que é o Zambuz que cantou a primeira música, mas não foi. Foi o Luís Represas que teve uma paciência infinita para ensaiar isto comigo, para eu depois cantar no casamento. Tenho essa memória e muitas outras que ficam para sempre. Um abraço à família e aos amigos e à homenagem da Rádio Comercial. Eu...

0: das muitas canções com a voz do Luís, o Vasco lembrou-se há bocado desta. Chama-se Fora do Tempo. É natural que esteja guardada aí na sua memória e que dê consigo a cantar a letra ao fim destes anos todos.
1: Isto tocava muito no Top Mais.
0: Verdade.
2: Ai, eu Top Mais.
1: Lembro-me bem disso.
0: Eu estava lá e vi. 9h26, o dia em que nos despedimos do Luís Represas. As canções, como sempre, ficam presentes.

0: é evidentemente a notícia do dia. São 9:30. É, portanto, por aí que começamos. Ana Bernardino.
1: Morreu Luís Represas com 69 anos de idade. O cantor realizou este ano a despedida dos palcos dos Trovantes com concertos em Lisboa e no Porto. Luís Represas celebrava 50 anos de Trovante. O músico este ano falou dos últimos espetáculos que acabou por dar na sua vida, em entrevista à Rádio Comercial. Certos que vamos ouvir às 10 da manhã e que já estão disponíveis no site da Comercial na área de notícias. Saudade, Timor, 125 Azul ou Perdidamente foram alguns dos temas mais badalados do Estrovante, além dos temas a solo como Feiticeira. Também a marcar a atualidade, vão ser apresentados daqui a meia hora os detalhes e o calendário das obras do novo aeroporto de Lisboa.
0: O essencial da informação volta às 10. 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
2: Mantém-se as dificuldades na zona de Lisboa, na segunda circular, é o ponto mais complicado a esta hora, ainda com fila a partir do Estádio da Luz até à zona das Caldanas, devido ao acidente. Há ainda filas no eixo norte-sul, na saída para Sete Rios e agora paragens também logo a seguir ao viaduto de Sete Rios até à saída para a Praça de Espanha e para Monsanto. Há também dificuldades na A5, na zona do Estádio Nacional e de Monsanto para as Amoreiras. Na A2 a partir do Feijó, bastante trânsito agora na Avenida das Forças Armadas, também na Avenida da República, na zona do Saldanha e Fontes Pereira de Melo, passando para a cidade do Porto, trânsito mais intenso na VCI, na passagem pelo Estádio do Dragão até ao nó da A3, mantém-se os trabalhos na zona do Amial, com fila a partir do Hospital São João em direção ao Amial, A28, Avenida AEP, também a Via Norte, a Via Panorâmica e a Marginal, com fila em direção à Ribeira.
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3: Quarta-feira, dia 22 de julho, céu com algumas nuvens durante a manhã no litoral a oeste, já ontem foi mais ou menos isto. À tarde, à partida, céu limpo em todo o país e as máximas estão a subir no interior centro e sul e também no Algarve. Vamos lá ouvi-las.
4: Aqui estão elas, 24 para o Porto, para Ponta Delgada e também 24 para Viana do Castelo. Aveiro e Funchal 26, Leiria chega aos 27, Braga e Coimbra 29, Lisboa e Setúbal já nos 30 graus, de máxima 31 para a Guarda e também para Viseu, 32 máxima em Vila Real e Santarém, Porto Alegre 33, Faro 34, e mais calor ainda, 35, temperatura mais elevada hoje, de acordo com a previsão, Évora, Beja, Castelo Branco e Bragança.
0: 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Por falar a iluminar o céu, a homenagem a Luís Represas segue já a seguir.
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15: Rádio Comercial, bom dia. Muitos ouvintes estão aqui a deixar também no WhatsApp da Comercial as suas memórias do Luís Represas. E há aqui muitos ouvintes de Lisboa a recordarem não só as canções, mas também um espaço mítico que existia em Lisboa e que era do Luís, que era o Chafarix.
16: É verdade.
15: Ah. Que era um bar em Santos e que depois teve uma...
16: Digamos assim, um irmão gêmeo.
15: Um irmão gêmeo na Expo 98.
16: Que era o Bugix.
15: Que era o Bugix.
16: Muitas festas no Bugix.
15: Dançava em cima das mesas de tarde na noite.
16: Ao lado de uma janela.
15: Sim, sim. É verdade. Estava lá e vi. E lembro-me de ter visto muitas vezes no Chafarix, em Santos, também tarde na noite, o Luís a cantar e o Manuel Faria também muitas vezes. E lembro-me de ter visto nomeadamente esta canção, que é uma canção que faz parte do disco Terra Firme, onde os Trovantes se apresentam todos de meia branca na capa. É uma grande canção.

0: foi como foi e foi uma vida e uma carreira cheias. A Presidência da República acaba de emitir um comunicado em nome de António José Seguro, que não está em Portugal, está de visita a Cabo Verde. O Presidente da República escreve que, enquanto houver quem cante as suas canções, Luís Represas continuará a regressar, não como lembrança distante, mas como presença viva, nessa forma discreta e luminosa que só a verdadeira arte conhece. Diz o Presidente da República que hoje perdi um amigo, choro em Cabo Verde a sua partida. Recordo tantos momentos bons ao longo dos anos. Saudades do futuro, Luís. Talvez um dia te encontre. Que é uma citação do 125 Azul, que também já tocámos esta manhã. Também a Ministra da Cultura, Margarida Lopes, diz numa nota publicada nas redes sociais que morreu Luís Represas no ano em que celebrava 50 anos de carreira. Desaparece, diz a Ministra, uma das vozes mais icónicas da música portuguesa contemporânea, além de um talentoso compositor, a solo e com o estrovante, deixa uma marca inesquecível na nossa memória coletiva. Não mentiu.
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0: longo desta hora fomos recordando a voz de Luís Represas. No dia em que nos chega a notícia da sua partida, é uma notícia brutal que nos pega de surpresa. Ficam as canções, como sempre, não?
1: Não estávamos preparados para isto.
0: Não estava preparado para isto. Eu sabia que ele tinha tido problemas de saúde já o ano passado e problemas muito delicados, mas recuperou a ponto de ter estado em palco com o Trovante no Meu Arena.
1: Duas noites.
0: Esteve com os 4 e meia também já este ano no Meu Arena em palco. E teremos que voltar a esta canção.

0: Série 25 Azul, o estrovante.
1: Sabes qual é a minha parte favorita desta canção? É esta parte, nem o homem dá portagem na entrada da autoestrada.
0: É incrível, estava aqui a comentar com a Filipa, que é uma das minhas músicas favoritas. Este 125 Azul, adoro. No dia em que infelizmente soubemos da morte de Luís Represas, estava também a contar à Filipa do dia, eu acho que isto já foi há mais de 10 anos. Eu dei boleia, houve uma altura na minha vida em que o meu dia a dia na rádio era ir buscar pessoas que depois eram entrevistadas no estúdio da rádio onde eu trabalhava. Ele morava em Sintra, então eu fui até lá.

0: para cá, apanhámos trânsito, não chegámos a tempo da entrevista. Ah. Ela aconteceu no carro, enquanto eu conduzia.
1: Olha que giro.
0: Entrevistei o Luís Represas naquele caminho, ficámos ali ainda umas duas horas.
1: Ficaram não foi a conhecer-se bem.
0: Não foi a 125 Azul, mas foi a A5.
1: Muito
0: fizemos
1: bem.
0: Inteira e foi uma manhã inesquecível. Fica aqui então o abraço da Rádio Comercial a toda a família, amigos. Hoje partiu o grande Luís Represas. Ana Bernardino, bom dia, vamos
1: bom
0: até
1: dia.
0: Às notícias.
1: E são muitas as vozes que se levantam para lamentar a morte de Luís Represas. Uma dessas vozes é a do Presidente da República, amigo, fã confesso de Luís Represas. Na página da Presidência, Luís Represas refere que, numa mensagem emotiva, que Luís Represas será sempre um dos nossos maiores. Fala em gratidão e garante que, enquanto houver quem cante as canções de Luís Represas, o cantor continuará a regressar, não como lembrança distante, mas como presença viva. Também o primeiro-ministro Luís Montenegro lamentou a morte de Luís Represas numa publicação nas redes sociais, considerando o cantor como uma das maiores referências musicais do país, cuja morte representa uma grande perda. Luís Represas, uma das vozes maiores da música portuguesa, realizou este ano a despedida dos palcos do Estrovante, com concertos em Lisboa e no Porto. À Rádio Comercial, o músico, a propósito desses últimos espetáculos que acabou por dar, a fala desta despedida.
2: Olhamos e sentimos os espetáculos, os concertos, com essa intensidade, com esse cuidado, com esse brilho que, nós, que é nosso, de tratarmos este grupo que fizemos nascer em 1976.
1: As palavras de Luís Represas em entrevista ao jornalista Gonçalo Palma, um excerto também para ouvir no site da Rádio Comercial, na área de notícias. Saudade, Timor, 125 Azul ou Perdidamente foram alguns dos temas mais badalados do Estrovante, além dos temas a solo como Feiticeira. Deixa-nos aos 69 anos o cantor e compositor Luís Represas. Também a marcar a atualidade vão ser apresentados daqui a meia hora os detalhes e o calendário das obras do novo aeroporto de Lisboa. É o terceiro relatório técnico do futuro aeroporto Luís de Camões, elaborado pela ANA Aeroportos de Portugal. O novo aeroporto, que será construído no campo de tiro de Alcochete, deverá custar 8,5 mil milhões de euros.
0: Obrigado, Ana. Mais notícias aqui na Rádio Comercial daqui a uma hora. Para já vamos conversar aqui com o Paulo Miranda. 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Olá, Paulo, bom dia.
3: Olá, bom dia, Renato. Bom dia, Filipe. Nesta altura temos então o trânsito mais complicado no Porto, ainda na estrada da circunvalação, devido a trabalhos que têm estado a decorrer na zona do Amial, isto é, em direção ao Parque da Cidade e a Matosinhos. Há também dificuldades ainda na A28 para a Avenida AEP, que tem fila para Sidónio Paes e 5 de Outubro. A VCI ainda com abrandamentos na zona da Boa Vista, sentido contrário entre o Estádio do Dragão e a passagem pelo nó da A3, via panorâmica ainda com sinal amarelo para a Rua do Campo Alegre. Passando para Lisboa, na segunda circular, a fila a partir de Benfica até à zona das Calvanas. Ainda não está resolvido o acidente que ocorreu já há algum tempo, envolvendo três carros junto à área de serviço das Calvanas. A fila está, como disse, na zona de Benfica. Há também dificuldades nos acessos ao túnel do Grilo e na descida de Camarate para Sacavém, na Cril. Quanto à autoestrada de Cascais, já só com fila para as Amoreiras a partir de Monsanto. No IC19, intensidade na passagem pela reta dos comandos e na radial de Benfica, abrandamentos logo a partir da zona de Pinamanique, pelo menos até à passagem pelo radar em direção a Campo Lido.
0: Obrigado, Paulo. 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Damiano David Jasker.
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15: Bom dia, Damiano David, a começar mais uma hora de música. Born with a Broken Heart e a seguir Mojo.
14: Hear me tonight.

0: dia, boa quarta-feira. Já a seguir, Elisa e Tiago Nogueira, como é fraco o coração. É caso para dizer, para algo completamente diferente.
1: Ai, completamente diferente. Vamos abrandar aqui um bocadinho.
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0: coração.
1: Muito fraco o coração. Sabes que estava a ouvir um podcast este fim de semana e descobri que é possível morrer de amor, sabias?
2: Sabia, sabes que eu também fiz um podcast há pouco tempo, estou a falar a sério, com uma cardiologista que fala precisamente disso. Os níveis de adrenalina e de cortisol aumentam tanto no momento do luto que é possível o teu coração ficar.
1: Um abalo emocional
2: ficar
1: muito
2: mesmo
1: forte.
2: Partido.
1: Pode enfraquecer efetivamente o coração. Bom, que conversa agradável. Vamos lá recordar os melhores momentos desta manhã.
3: Hoje foi assim. Põe ver aqui ao Spotify qual é a música da Selena Gomez que tem mais plays.
4: Streams.
3: É uma que não é só com ela e que

0: mais além, como diz o Toy
1: Story. Até além, mais além. Mas que Toy Story é que diz?
0: Não sei quem é mais além.
2: Não é não sei quem.
0: O infinito é mais além.
1: Qual é a personagem que diz isso?
0: É o Buzz Lightyear.
2: E quem é que dá a voz?
0: És tu.
2: Não.
0: Ai, tu é outro.
1: Para o infinito e mais além.
3: Eu trabalho numa oficina e vocês não têm noção a quantidade de mecânicos que eu já apanhei a dormir debaixo dos carros.
1: Ah, ok.
0: Mas não é o local mais saudável do mundo.
2: Mas é escondido.
0: Pois é.
1: Pois ninguém nota. É aparentemente estão a trabalhar.
0: Está
1: mas
0: na horizontal. Como?
2: Repara, o mecânico está lá há muito tempo e parece que ele está a dar no duro. Está a trabalhar,
1: sim,
2: a trabalhar,
1: sim,
2: a trabalhar,
1: sim.
2: Não é?
1: Está mesmo a ver o que é que se passa.
2: Faz uma mandota,
1: não é?
2: De um casal que quer namorar. Diz ele para a namorada: olha, vamos para debaixo do carro. E dizemos, se alguém nos apanhar, que estamos a arranjar o diferencial. E nisso aparece o polícia: o que é que vocês vão fazer? Estamos a arranjar o diferencial. E diz o polícia: é melhor arranjar os travões, que o carro já está lá em baixo. Come on!
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6: 10 a 0.
0: Olha o Pedro, olha o Pedro.
1: Olha o Pedro, é Paiva. Pedro Paiva, bom dia.
7: Bom dia.
0: Olá.
6: Bom dia.
1: Então, Pedro, Diana e Diego, estão prontos? Estes sítios onde podemos dormir uma cesta, está a valer.
0: Go!
6: Tenda de campismo?
2: Não.
0: Não temos. Transportes?
2: Na sala, ok.
0: Ok.
6: Autocaravana?
2: Não, não. Não. Transportes públicos, bora lá.
7: Autocarro.
2: Autocarro, mais.
7: Avião.
2: Avião, mais.
6: Comboio.
2: Comboio, muito bem, mais.
0: Onde é que estão?
7: No carro.
2: Bem.
7: No
1: carro, ok.
2: O comboio debaixo da terra.
6: Metro.
1: Bem, metro. Sim. Ok.
0: É férias.
6: Praia.
0: Falta um. E agora, falta um.
1: Tem 5 segundos.
0: É para onde vai?
7: Para o colégio?
2: Para o trabalho? Para o trabalho! Para o trabalho! Agora o último segundo!
8: Acabou de ganhar uma participação na Volta a Portugal em bicicleta. Uma bicicleta sem travões, sem pneus e sem mudanças. Boa sorte.
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1: É sabido que as más notícias chegam de manhã. Esta show há bocadinho. Morreu o Luís Represas. Morreu aos 69 anos, vítima de doença prolongada. Comemorava 50 anos de uma carreira este ano, onde se incluem os momentos mais inesquecíveis com o Trovante, de que ele foi voz durante tanto tempo. Há uma música que é esta, que hoje faz ainda mais sentido, porque diz
2: fala
1: que
2: de partida.
1: Só Deus tem os que mais ama.
9: Só Deus tem os que mais ama.
1: Cada vez que ouvimos a sua voz,
9: esta morte e esta
1: saudade.
9: Saudade.
10: Foi o resumo desta manhã, a manhã em que infelizmente soubemos da notícia da morte de Luís Represas. A nossa homenagem aqui da Rádio Comercial e o nosso abraço à família, aos amigos e ao país inteiro, no fundo, que recebeu,
0: a todos
10: que
0: os
10: perdeu,
0: que...
10: aliás, um dos seus maiores nomes.
0: Mas a música perdura, é sempre isto que nós relembramos, não é? Também ouvimos aqui no final das manhãs da Comercial uma hora de música escrita e composta pelo Luís Represas, e vai ser assim para sempre.
10: Iremos continuar
0: a música
10: a ouvir,
0: é eterna.
10: Deixe-se ficar com a Rádio Comercial, tenha uma boa quarta-feira. Hello, Adele, são 10h24.
0: Hello.

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1: É a nova coqueluche da música pop, Somber.
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1: Eu queria dizer a palavra coqueluche, desculpa. 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
2: Faltam 29 minutos para as 11 da manhã. Sara Correia, já a seguir.
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0: Pedro Duval na Rádio Comercial. Já a seguir, Bruno Mars, Risk It All. Fique para ouvir.
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0: Nickelback na Rádio Comercial.
1: Acho que...
0: Vocês ainda estão a falar dos cromos do Mundial.
1: O Paulo Rico tem cromos para mim. Mas
2: já o Mundial acabou. Tenho indicação de cromos que tenho disponíveis para ti, terá que amanhã.
1: Mas olha, já não preciso de todos aqueles que te disse.
2: Então vamos ver.
0: Depois convidam também, temos aqui pessoas a ouvir apesar de tudo. Vamos às notícias, bora lá. Bom dia, Paulo.
2: Bom dia. Agora, de forma mais séria, um dia marcado pela morte de Luís Represas, um músico português que morreu aos 69 anos, vítima de doença prolongada. O Presidente da República, fã confesso de Luís Represas, numa emotiva mensagem, lembra Represas como um dos maiores. António José Seguro fala mesmo em gratidão e garante que, enquanto houver quem cante as suas canções, Luís Represas continuará sempre a regressar. A Ministra da Cultura, Juventude e Desporto, Margarida Balseiro Lopes, também lamentou a morte de Luís Represas. Fala de uma das vozes mais icónicas da música portuguesa. E também o Primeiro-Ministro, Luís Montenegro, lamentou a morte de Represas, considerando o cantor como uma das maiores referências musicais do país, cujo óbito representa uma grande perda. David Ferreira foi o principal editor, quer do Estrovante, quer do início de carreira a solo de Luís Represas. Ouvido esta manhã pela Comercial, fala de uma música especial.
3: Os Estrovantes foram pioneiros de várias maneiras, não é? E depois o mais importante de tudo era os momentos únicos que as canções deles nos proporcionavam. Estou-me a lembrar de um momento que acontecia muitas vezes, que era quando o Luís ficava num palco sozinho com o Gil, ou com o Manel, para uma canção do Luís, que é das canções mais bonitas do Estrovante, que é Um Caso Mais. Enquanto for só ternura
2: de verão, eu vou. Um Caso Mais pertencia a um dos álbuns mais impactantes do Estrovante, Terra Firme. Manuel Faria e João Gil também formavam com Represas o trio criador dos numerosos Estrovante. Certos da conversa de David Ferreira esta manhã com o jornalista da Comercial Gonçalo Palma. Luís Represas realizou este ano a despedida dos palcos do Estrovante com concertos em Lisboa e no Porto. A Rádio Comercial do Músico falou na altura dos últimos espetáculos que acabou por dar.
4: Olhamos e sentimos os espetáculos, os concertos, com essa intensidade e com esse cuidado e com esse brilho que é nosso, de tratarmos este grupo que fizemos nascer em 1976. E cuidar dele é um bocado isso.
2: Saudade, Timor, 125 Azul ou Perdidamente foram alguns dos temas mais badalados do Estrovante, além de temas a solo como Feiticeira.
0: Obrigado, Paulo. Mais notícias aqui na Rádio Comercial daqui a uma hora. 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Para já seguimos com a música Stay Love de Luís Capaldi a começar 40 minutos seguidos.
1: E logo depois, Bárbara Tinoco, devia ter-te traído.
0: E temos os BTS que também participaram, como dissemos há bocadinho, no intervalo da final da Copa.
1: Exatamente, da Copa, do campeonato.

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0: O Can't Be Moved, The Script, na Rádio Comercial.
1: Estava aqui a pensar, qual terá sido a tua última pesquisa no Google, Renato?
0: E porquê que te lembraste disso?
1: Porque às vezes vou na rua e penso, o que é que esta pessoa pesquisará no Google? Ora, será que eu ficaria a conhecê-la se soubesse o que ela pesquisa?
0: É possível. Sabes que eu hoje tive uma pequena insónia, esta noite, e ali por volta das 3 da manhã acordei e não conseguia dormir. E uma das coisas que eu pesquisei foi, como é que foi inventado o perfume?
1: E então,
0: como é que as pessoas pela primeira vez se lembraram de começar a usar perfume? Foi há 5 mil anos.
1: Cheirava demasiado mal.
0: É isso que eu sei. E foi ali com uns incensos, umas coisas naturalmente. E depois foi por aí fora, foi-se desenvolvendo a indústria, não sei muito mais do que isso.
1: Mas o perfume é muito, muito curioso, porque o perfume muda consoante a pessoa que o está a usar, não é?
0: Sim.
1: Porque se mistura com o cheiro do nosso
0: corpo. Claro.
1: Que engraçado. Tu gostas mais de coisas frutadas?
0: Amadeirados. Mas... vou muito para os amadeirados, sim.
1: Eu gosto de frescos. Tenho que sentir que é tipo são tipo flores.
0: Boa, giro
1: sim,
0: isso.
1: Sim, rosas.
0: Agora no verão estás bem, então. Olha,
1: mas no inverno não tanto.
0: Qual
1: não?
0: Foi a tua última pesquisa no Google?
1: Ah, não é muito importante. Estava a pesquisar sobre o último disco dos Muse.
0: Que saiu agora, não foi?
1: Saiu na sexta-feira passada e está muito bom e eu queria saber quem era o produtor. Desculpa, sou nerd.
0: Pronto, é assim. No fundo é isso, é como tu dizias, e bem, conseguimos perceber melhor quem são as pessoas através das pesquisas no Google. Enfim, segue a música aqui na Rádio Comercial.
1: Pode-nos contar as suas.
0: Diga-nos o que tem pesquisado no Google aqui no WhatsApp. Para já, Damiano David, The First Time.

0: Justin Bieber na Rádio Comercial, que se apresentou em acústicos na final acústicos. Da Copa do Mundo.
1: É verdade, ele fez parte de toda aquela, todo aquele show. Exato, Everything Hallelujah, foi o que ele cantou. E para mim foi a minha parte favorita, a quando aquilo acalmou.
0: A minha parte favorita foi da Madonna, como é óbvio.
1: Eu também gostei, principalmente porque tinha Ronaldinho Gaúcho e Ronaldo
0: Fenómeno. Tu gostaste
1: disso?
0: Gostei. Eu achei isso tão despropositado.
1: Ah, eu amei. Então, duas
0: mas
1: estrelas.
0: Mas porquê? A propósito.
1: Então, duas das maiores estrelas do futebol mundial de sempre.
0: Sim, mas achaste que eles queriam estar ali?
1: Tu achaste que eles estavam sem vontade?
0: O que é que tu... Tens de ver aquilo como deve ser e dizer-me depois.
1: Eu achei que eles estavam tensos porque estavam a conduzir um carro onde estava Madonna.
0: Estava muito. Não, mas
1: se tivesses de conduzir um carro onde está Madonna.
0: Conduzia na boa.
1: Não ficavas tenso?
0: Não ficava nada tenso. Olha, o que não é nada tenso, temos de falar sobre isto, é o nosso TNT. 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

0: Filipe até está a chorar com esta dos Dermot Kennedy. Refuge, os Calemas já a seguir. Chuva de Amor deram um grande concerto este fim de semana.
1: Eu já te pedi para me contares. Ai, um grande concerto, um grande concerto, mas pormenores não deste.
0: Há um vídeo no Instagram da Rádio Comercial com a entrevista que eu lhes fiz no final do concerto. Vais lá e vês. Chuva de Amor já a seguir.
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3: Uma lição de vida, quando em 96 o conheci, o tratei muito timidamente por você e porque eu cresci a ouvir Luís Represas e Trovante. Ele me dá uma grande pancada nas costas e diz: opá, tu me tratas-me por tu, pá. E percebi naquele momento que ele, embora olhava para todos os músicos de igual forma, uns mais velhos ou mais novos, ele não fazia distinção, porque entendia que o talento era igual, independentemente de terem 20 anos ou terem 60.
4: A reação de André Sardé, ouvido esta manhã pela jornalista da Comercial Silvia Mendes. Luís Represas morreu hoje aos 69 anos de idade.
5: Obrigada, Paulo. Voltamos ao essencial da informação daqui a uma hora.
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5: Aí vamos nós para onde? Para
10: 40 minutos de música seguida, a começar com Ed Sheeran, Camera, logo depois James Arthur, Impossible.
5: E atenção que vem aí Taylor Swift, I Knew It, I Knew You.

0: Rosalía com Carminho, que tem tudo a ver com aquilo de que vamos falar agora. Eu já explico.
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0: Eu disse que ia explicar e vou explicar. A edição desta semana do 2000 e quê é com Vera Fernandes e comigo. Subordinada ao tema...
2: Divas.
0: Divas da
2: pop. Porque a maior diva desta rádio é Renato Duarte.
0: Até parece.
2: Então, mas revela-me já alguns segredos deste 2000 e quê. Nem uma divazinha.
0: Olha, tanto Rosalía como Carminho podiam estar. A Shakira, que vai tocar agora, também podia estar, mas não está.
2: Eu espero que tenhas escolhido a minha diva favorita.
0: Lady Gaga.
2: Sim. Também está?
0: A Lady Gaga está. A Lady Gaga está.
2: Só por causa disso.
0: Posso dizer-te que Madonna também está.
2: Vou ouvir duas vezes. Não uma, mas duas. Ouço em direto e depois em podcast.
0: Vai ser incrível. Aliás, tem sido giro o processo de preparação, porque temos de escolher 10 só.
2: Pois, eu sei que vocês tiveram ali algumas dificuldades com Whitney Houston, que era uma diva sim, mas mais dos anos 90.
0: Mais dos anos 90. Tem pouca produção musical de diva, vamos dizer assim, nos anos 2000.
2: Mas enfim, nós aqui trabalhamos a sério.
0: Vai ser incrível, não perca. Vera Fernandes e eu
2: mesmo. Vou dançar, espera aí.
0: Também no 2000. Ela também esteve na Copa do Mundo.
2: Na Copa do Mundo!
0: Nem se faz Copa do Mundo, seja a Kira.

0: Kiss Me, Maru, que além de fazer ótima música,
1: faz ótimo
0: agora
1: merchandising.
0: Também faz ótimo merchandising.
1: Pois é, tu andas muitas vezes com o boné dela, que é
0: do
1: incrível.
0: Felix, mas ela tem camisolas também.
1: Eu ia dizer isso, eu estive no Nós Alive, quando estivemos no Nós Alive, reparei que havia muita gente com t-shirts da Maru.
0: Sim, muito por giras. Isso quero comprar tudo, porque são frases muito bonitas e com muito bom gosto. Teddy Swims já a seguir, Mr. Know It All, por falar em Nós Alive, é já a seguir aqui na Rádio Comercial.
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0: Mr. Know-It-All, Teddy Swims na Rádio Comercial, Adele já a seguir, Someone Like You.
1: E sabes também quem vem já a seguir?
0: É Pedro Andrade
1: e Carolina Torres.
0: Olha que dois. Nós cá estaremos
1: amanhã. Os dois lá do Porto? Isso é
0: Sim,
1: sempre um programa
0: com um programa com sotaque do Norte.
1: Exatamente.
0: Nós cá estaremos amanhã às 10 da manhã.
1: Até Beijinhos.
0: Lá. Beijinhos.
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3: Tyra morreu hoje, 69 anos, vítima de doença prolongada. O funeral é então sexta-feira, depois de uma cerimónia religiosa 3 da tarde, é um funeral reservado à família. Um pouco por todo o lado, são muitas as reações à morte de Luís Represas. Uma das mais emotivas vem mesmo do Presidente da República, Miguel Lara.
4: A partir de Cabo Verde, onde está em visita oficial, António José Seguro chora a morte de um amigo e afirma que Portugal, em dor, canta as canções de Luís Represas. Já o Primeiro-Ministro, Luís Montenegro, lamenta a morte de uma das maiores referências musicais do país. A Ministra da Cultura também reagiu. Margarida Balseiro Lopes lembra Luís Represas como uma das vozes mais icónicas da música portuguesa. Pela mesma linha segue o PS, que fala na perda de uma das vozes mais marcantes de Portugal.
3: E daqui a uma hora vamos ouvir desde Cabo Verde a reação na primeira pessoa de António José Seguro. Como disse, muitas reações, não só da parte política, mas também de músicos. A esta hora ouvimos também a reação de André Sardê.
5: Olha, para mim o Luís foi uma lição de vida quando em 96 o conheci. O tratei muito timidamente por você e porque eu cresci a ouvir Luís Represas e Trovante. Ele me dá uma grande pancada nas costas e diz: opá, tu me tratas-me por tu, pá. E percebi naquele momento que ele, embora olhava para todos os músicos de igual forma, uns mais velhos ou mais novos, ele não fazia distinção, porque entendia que o talento era igual, independentemente de terem 20 anos ou terem 60.
3: André Sardê, ouvido esta manhã pela jornalista da Comercial Silvia Mendes, o dia marcado naturalmente pela morte de Luís Represas aos 69 anos de idade.
6: Obrigado, Paulo, e até já.
3: Até já.
6: E agora voltamos à melhor música sempre pela Rádio Comercial. Consigo até às 4, Pedro Andrade e Carolina Torres. Aliás, diz a Wanda, a nossa ouvinte Wanda, que somos as riquezas do norte da Rádio Comercial aqui no WhatsApp. Wanda, muito obrigado
7: pelo elogio. Riquezas do norte da
6: riquezas
7: Rádio Comercial.
6: Do norte, sim, é verdade, somos nós.
7: Vou mandar fazer uma t-shirt assim.
6: Podemos fazer isso.
7: Ai, entretanto,
6: assim é vale a pena começar uma emissão.
7: Assim vale a pena, mas é preciso dizer que não é riqueza, é riqueza.
6: Riquezinha. A riquezinha do coração, não é?
7: Se nunca tiveste uma tia a chamar-te assim.
6: Claro que tive.
7: Claro que tiveste.
6: Aliás, uma tia, várias, todas.
7: Todas.
6: Entretanto, a riqueza, Rosalia, agora
7: olha,
6: na Rádio Comercial.
7: És uma perla. És uma perla.

0: E cá está a Rihanna na Rádio Comercial. Esta chama-se Umbrella, que foi, aliás, uma das músicas do verão em 2007. E Carolina, dizer-te que, falando em músicas de verão, Rihanna é uma das rainhas das músicas do verão. A Billboard fez uma lista com os artistas que mais sucesso tiveram durante os meses mais quentes do ano. E a Rihanna aparece em número 1 com 10 músicas
1: a comandarem... Número 1 com 10 músicas?
0: Com 10 músicas no número 1 a comandarem o verão dos mais variados anos ao longo dos últimos 20 anos. Portanto, esta miúda... sabe fazer as coisas.
1: Pois sabe, ela sabe fazer hits de verão, mas
0: sim,
1: não estava nada à espera que fosse a Rihanna número 1.
0: Pois é, temos a Rihanna com 10 músicas, esta Umbrella, ela que também colocou no número 1 durante o verão a Unfaithful, assim para
1: grande
0: com o coração
1: clássico.
0: Partido, não é?
1: Grande clássico.
0: Grande clássico. A Take a Bow.
1: Coração partido não, porque ela é que andava a trair.
0: Bem, mas alguém estava de coração partido.
1: Alguém estava, sim. Não era ela.
0: Também era ela.
1: Mas não interessa.
0: Depois temos a Where Have You Been, mais dançada do mundo. Portanto, Rihanna sabe fazer as coisas como muito pouca gente. Uma diva que está, e está a precisar de lançar música nova. Já não vem a tempo do verão de 2026. Se calhar no verão de 2027
1: podemos contar com Rihanna.
0: Gostávamos muito. Outra diva é Ray, não é? Portanto, cá está ela. Chama-se Where Is My Husband. O teu, onde é que está?
1: Eu acho que está no... Eu nem sei bem onde é que ele está. Anda para aí.
0: Está no teu coração.
1: Está no meu coração.

0: Cá estão os Imagine Dragons na Rádio Comercial. É a melhor música sempre para ouvir em casa, no carro
1: e em todo lado.
0: Mas falando em carro, Carolina, descobri aqui um estudo que diz que viajar de carro com a nossa pessoa favorita aumenta a felicidade. Não em 50%, não em 70%, em 200%.
1: Eu adoro, primeiro adoro dizer 200%, adoro. E assim, só aumenta a felicidade se não for, por exemplo, como eu, que quando se chateia, depois começa a olhar para o lado contrário, sabes?
0: Da pessoa. É sério, amores. E ficas a olhar para a... e cruzas os braços.
1: Cruzo os braços e faço o chamado boas trombas.
0: Claro, com certeza.
1: E olhar
0: para
1: o fundo.
0: Muito típico, olhar
1: para o fundo.
0: Sim. Mas olha, falando em viagens de carro, qual é que é a tua música, a tua go-to para ouvir numa viagem de carro? Aquela que te faz sempre cantar logo e ficar bem disposta.
1: Então é o seguinte, eu sou daquelas que tem que estar a cantar a viagem toda.
0: Claro.
1: Horrível.
0: Eu sei.
1: Horrível,
0: já
1: estás
0: fiz
1: a imaginar.
0: Viagem de carros contigo. Já fiz contigo, fomos para o Porto, lembras-te?
1: E eu vim a conversar. Não, viemos a conversar, sim.
0: Porque não foi preciso cantar. Se fosse necessário, lá estarias tu a cantar. Não é?
1: É horrível. Para quem está ao lado deve ser péssimo. Mas eu acho que neste momento era aquela dos Proclaimers, sabes? 500 Miles.
0: Eu acho que sei. Acho que é esta, não é?
1: Opa! Esta música é impossível. Estás triste quando estás a ouvir esta música.
0: Impossível, impossível, impossível. Bora!
1: Just to be the man who walked a thousand miles and falls down at your door.
0: Sim, impossível.
1: Portanto,
0: não ficar.
1: Isto e tudo o resto deste género é a minha cena.
0: Portanto,
1: e a tua, qual é que
0: sentido?
1: É? Por acaso imagino-te imenso a cantar no carro.
0: Gosto muito de cantar no carro. Não sei se alguma vez pensarias nesta música que trago agora, mas esta é a primeira música que eu gosto de cantar com o rádio bem alto.

0: Sir Brightside. Tem um power incrível. Gosto muito desta música.
1: Sir Brightside Mate.
2: Não é Brightside Mate?
1: Calling me.
0: Open up my eagle eyes. Como é que é? É assim, e uma coisa muito importante sobre cantar nas viagens de carro. Não temos que saber a letra toda.
1: Não.
0: Podemos nos enganar. Uhum. O importante é cantar com confiança.
1: Com muita confiança. Claro. E o truque é pôr a música muito alto, porque assim ninguém repara se estás
0: ninguém
1: certo,
0: vai reparar,
1: se não estás, claro. Estás afinado, se não estás. O truque é sempre esse.
0: Isso vai na estrada. Boa viagem, sempre ao som da Rádio Comercial, claro. Muito bem, a seguir na Rádio Comercial também pode cantar no carro, mas eu acho que a música que lhe trazemos a seguir é música de casamento, A Thousand Years, da Christina Perry.
1: Claro!
0: É um clássico de casamentos desta altura do ano, é ou não é?
1: É, portanto, e fica sempre bem também.
0: Fica sempre bem. Nós somos
1: mas
0: tão românticos.
1: Cante,
0: espante os seus males, cante, boa viagem, se aproxima da Rádio Comercial.
1: Nós estamos aqui consigo.
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0: chama-se A Thousand Years, Chris and the Berry, na Rádio Comercial, há pouco dizíamos que esta é a música de casamento. Falando em casamentos, Carolina, já tocaste em casamentos?
1: Olha, nunca toquei em casamentos.
0: Está feito, vais tocar no meu, obrigado, boa tarde.
1: Mas é, eu isso, adorava.
0: Está decidido.
1: Mas houve alguém que me disse que queria que eu tocasse no casamento, foi ontem, acho eu.
0: Fui eu.
1: Foste tu.
0: Tivemos esta conversa ontem, sim.
1: Foste tu, exato.
0: E portanto, se eu não for o teu primeiro casamento enquanto DJ, vamos ficar
1: assim,
0: chateados.
1: Eu já quis, tocar no da minha mãe e tudo, e minha mãe disse: não, é mais fixe ficares a curtir. E eu, não é. É muito mais fixe
0: então,
1: estar.
0: Vais tocar no meu casamento.
1: Está combinadíssimo.
0: Está aqui fechado com os ouvintes da Rádio Comercial.
1: A questão é: já está remarcado esse casamento?
0: Há de estar. Entretanto, falando em A Thousand Years, não tem de esperar tanto tempo. Aliás, é já em setembro que vai com a Rádio Comercial até Monza, Itália.
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0: Tudo explicado em radiocomercial.pt. Voltando a falar em casamentos. Não vai ser em Itália o meu casamento. Está, mas não vai acontecer, vai ser aqui em Portugal. Não sei bem onde, mas vai ser em Portugal. Tu vais ser a DJ. O que é que tu precisas da minha parte?
1: Nada. Uma boa garrafa de vinho e a lista de músicas que mais gostas.
0: É só isso que precisas?
1: Mais nada.
0: Está fechada então, vais ser a minha DJ.
1: Mil
0: no
1: euros.
0: Então se calhar vamos ter que conversar melhor.
1: Já conversamos.
0: A seguir os Tame Impala, ou melhor, Tame Impala e Jenny na Rádio Comercial.
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0: Nuno Ribeiro na Rádio Comercial. Esta chama-se Longe, mas cada vez mais perto de si. Paulo Rico, com o essencial da informação, é já daqui a 39 segundos.
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0: Vamos então ao essencial da informação, já que está o Paulo Rico. Paulo, boa tarde.
5: Boa tarde. É um dia marcado pela morte de Luís Represas. O funeral é sexta-feira e o velório é já amanhã na Basílica da Estrela, a partir das 4:30 da tarde. Luís Represas, que estava a assinalar 50 anos de carreira, morreu hoje aos 69 anos de idade, vítima de doença prolongada. O funeral é então sexta-feira, com uma cerimónia religiosa às 3 da tarde e reservada à família. De muitos lados continuam a chegar as reações à morte de Luís Represas. Uma das mais emotivas é mesmo do Presidente da República.
6: Músico de exceção, com um timbre de voz inabalável e que muito contribuiu para a afirmação e para a defesa da língua portuguesa. Invocá-lo hoje é um duplo sentimento de quem perde um amigo e de um chefe de Estado que se curva perante a sua memória e agradecido pelo contributo que deu ao nosso país, à cultura, à afirmação da língua portuguesa, que ultrapassou verdadeiramente vários continentes, que tocou gerações e que, no fundo, hoje nos faz sentir que perdemos alguém mesmo dentro de nossa casa, mas ficará para sempre nos nossos corações. Muito obrigado, Luís. Como tantas vezes cantaste, talvez um dia te encontre.
5: António José Seguro, emocionado em Cabo Verde, a reagir à morte de Luís Represas. Este dia é então marcado pela morte de Luís Represas. Também a Ministra da Cultura, Juventude e Desporto, Margarida Balseiro Lopes, lamentou a morte do músico, fala de uma das vozes mais icónicas da música portuguesa contemporânea. E o Primeiro-Ministro, em comunicado, Luís Montenegro, também lamentou a morte de Luís Represas, considera o cantor como uma das maiores referências musicais do país, cujo óbito, diz, representa uma grande perda.
0: Obrigado, Paulo, e até já.
5: Até já.
0: Muito boa tarde, seja bem-vindo à Rádio Comercial. Pedro Andrade e Carolina Torres consigo até às 4 com a melhor música sempre. É isso mesmo. Agora sim.
7: A melhor música é as coisas mais estranhas, não é? Porque nós temos conversas.
0: As nossas conversas podem ser muito estranhas.
7: Nem imagino.
0: É. Isto até às 4. E muita coisa vai acontecer. E boa viagem se vai na estrada. Aqui é o caso da nossa ouvinte Maria Pinto. Está a fazer a viagem Suíça-Portugal a ouvir a Rádio Comercial. Ouvintes realmente que vão connosco para todo o lado. Maria, para si e para a sua filha, agora, Taylor Swift, chama-se The Fate of Ophelia.

0: Cá está a burguesinha do Seu Jorge na Rádio Comercial, que é uma sortuda esta burguesinha, não é?
1: É, das duas uma, ou é herdeira, ou então participa no Show Me the Money.
0: Porque ele é cabeleireiro.
1: Ela é esteticista.
0: É malha todo
1: ela
0: lado.
1: Malha o dia todo, ela não se tem preocupações. Portanto, ela com certeza ganhou 30 mil euros no jackpot do nosso Show Me the Money.
0: Que é o que pode ganhar já na próxima sexta-feira, 30 mil euros em cartão no Show Me the Money. Como é que podemos fazer para participar? Nós não, os nossos ouvintes, cabeleireiro.
1: Não, nós não podemos, infelizmente.
0: Não podemos.
1: Mas se nos está a ouvir, provavelmente pode. É só mandar uma mensagem com a palavra vencer para o 108-900 e ficar bem atento ao seu telefone das 2 às 3.
0: Na sexta-feira, e se tocar já sabe, é atender e dizer Show Me the Money. Como
1: show
0: é que tu dirias? E é isto, se não
1: quem
0: for desta maneira. Por mim, estaria já entregue agora para
1: meu
0: ti. Mas como não pode ser,
1: não pode ser.
0: Temos de esperar até sexta-feira. Até lá, participe e boa sorte. Agora, na Rádio Comercial, mais da melhor música sempre, cá está Pablo Alvaro.

0: Cá está Pedro Santos na Rádio Comercial. O Pedro, que esteve cá ontem no Já Se Faz Tarde, a cantar ao vivo esta música, esta I Don't Know Me. Falando em música portuguesa, aos sábados também não falta música portuguesa aqui na sua Rádio Comercial.
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0: Aos sábados de manhã, entre as 8 e as 10 da manhã, só música portuguesa, sendo certo que eu também gostava que pudéssemos ter 2 horas só de Carolina Torres a cantar músicas aqui na Rádio Comercial.
3: Ninguém quer isso, Pedro. Ninguém quer isso. Chama-se karaoke à sexta-feira, os meus amigos já não vão. Já ninguém vai.
0: Mas devíamos ter aqui na Rádio Comercial um programa só teu, 2 horas a cantar as músicas que bem entendes.
3: Já imaginaste que isso era?
0: Eu adorava.
3: Bem, isso era completamente
0: seria, como tu dizes, insano. Mas ia ser muito, muito bom. A seguir na Rádio Comercial, David Guetta, que volta a Portugal a 2 de agosto no Parque Papa Francisco com a Rádio Comercial. Bilhetes já à venda.
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0: E cá está, cheio de power, Teddy Swims, ou melhor, David Guetta, Teddy Swims e Tones and I na Rádio Comercial, sendo que também cheio de power pode ficar em setembro, quando for connosco, até Monza, Itália, para acompanhar o Grande Prémio de Fórmula 1 de Monza. Portanto, isto é muito simples. O que é que tem de fazer? Tem de gravar um vídeo com três momentos do seu dia-a-dia vestido à Ferrari, da cabeça aos pés. Pode ser a tomar um pequeno almoço, a tomar banho.
1: Pode ir para uma reunião, pode se atirar a uma piscina, pode fazer o que bem entender.
0: Tem que gravar esse momento, com três momentos do seu dia-a-dia em vídeo, enviar para a Rádio Comercial. Pode fazê-lo até o próximo dia 5 de agosto para o e-mail, Carolina.
1: Para o e-mail, vou ganhar isto, @radiocomercial.pt.
0: Exatamente. E depois pode ir em setembro com a Rádio Comercial e a Shell até ao Grande Prémio de Fórmula 1 de Monza. Portanto, participe. Nós queremos muito ver os seus vídeos.
1: Sim.
0: Vestido a rigor à Ferrari, quem sabe, como dizia a Carolina, a tirar-se por uma piscina.
1: Adorava.
0: Ou ir a uma reunião de condomínio.
1: Adorava.
0: Isso era maravilhoso, era brilhante. Como tu dizes, Carolina,
1: insano.
0: A seguir, na Rádio Comercial, os Uva Stank.
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3: Quem perde amigo e de chefe de Estado que se curva perante a sua memória e agradecido pelo contributo que deu ao nosso país, à cultura, à afirmação da língua portuguesa, que ultrapassou verdadeiramente vários continentes, que tocou gerações e que, no fundo, hoje nos faz sentir que perdemos alguém mesmo dentro de nossa casa, mas ficará para sempre nos nossos corações.
4: António José Seguro, em Cabo Verde, a reagir à morte de Luís Represas. Outra das reações foi de João Pedro Paes, há minutos, que a Rádio Comercial, amigo Luís Represas, estranha não ter atendido uma chamada há poucos dias.
5: É um amigo, é aquela pessoa que nós podemos não ver todos os dias, mas em quem confiamos, que é um homem de bem, é isso que eu penso dele. Sinto-me muito triste. Tentei ligar no dia 17 de julho, às 19h28, estranhei, ontem pensei nele por ele não me ter respondido. Não me devolveu a chamada. Estranho, e achei estranho.
4: João Pedro Paes, ouvido também há minutos pela jornalista da Comercial Silvia Mendes. Luís Represas morreu hoje aos 69 anos de idade, vítima de doença prolongada.
6: Obrigado, Paulo. E até amanhã.
4: Até amanhã.
6: A altura de voltarmos à melhor música sempre, Pedro Andrade e Carolina Torres, consigo
7: olá.
6: Até às 4. Hello, olá.
7: Olá.
6: Olá.
7: Olá.
6: Como está?
7: Estás bem, é tu?
6: Muito bem. Agora com o Bruno Mars.
7: Arriscando todo.
6: Que é o Vasco Palmeirinho americano. Que eles são iguais.
7: O nosso Vasco é melhor.
6: Muito melhor.
7: Muito melhor.

0: Cá está Jordan Sparks na Rádio Comercial. Chama-se Nowhere, uma das músicas mais românticas da primeira década do século XXI. Portanto, estávamos em 2008, quando muita gente suspirou com esta Nowhere falando.
1: Suspirou e ficou sem ar.
0: E sem ar. Aliás, há aqui um estudo que diz que tu, Carolina Torres, deixas muito boa gente sem ar.
1: E porque, então?
0: Aliás, um estudo que, para começar, me deixa irritado. Mas já lá vamos. Porque há um estudo que diz que encontrou aqui as pessoas que beijam melhor. Há aqui um estudo feito para isto, sobre pessoas que beijam melhor. E são as pessoas nascidas em que meses?
1: Em que
0: janeiro,
1: meses?
0: Pumba, Carolina Torres.
1: Pumba, sou eu.
0: Março, maio, junho, não julho, junho, outubro e novembro. Concordo com o maio.
1: São muitos.
0: Porque lá em casa realmente
1: está bem, tá bem,
0: tá bem entregue. Este mês de maio, beija bem, não quero mais.
1: Tudo impecável.
0: Está certo, não muda. Agora, porquê que não julho, que é o meu mês? Pá, eu acho estranho.
1: Tu consideras que tu beijas bem?
0: Considero que
1: és daquelas pessoas que têm o seu tempo, que não apressa.
0: Eu não apresso porque eu gosto de garantir que também estão a gostar.
1: Que também está tudo
0: claro.
1: Certo. Gosto, não vai com aquela coisa para ver o que é que era o almoço.
0: Não
1: também.
0: Vou com sede, com pressa demais, nada.
1: Exato,
0: disso.
1: Exato, está tudo no sítio. Bem, tem que haver alguma explicação porque é que janeiro terá... assim, um estar assim num pódio.
0: Mas parece que então as pessoas dos meses de janeiro, março, maio, junho, outubro e novembro são as que beijam melhor. Porquê? Porque são as mais carinhosas.
1: Ah.
0: E portanto, como são as mais carinhosas, são aquelas que mais se entregam na altura do beijo.
1: Faz sentido.
0: Para ti faz sentido, para mim nem por isso.
1: Mas tu estás irritadíssimo. Vamos falar com estas pessoas que fizeram este estudo. Vamos fazer outro estudo
0: para garantir
1: para garantir
0: que as pessoas de julho são mencionadas.

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1: Cá estão Blue Eye e Bubba Sping na Rádio Comercial. 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
1: É, exatamente. A seguir na Rádio Comercial toca a Sia.
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0: E cá está a Sia a tocar na Rádio Comercial e à altura das despedidas. Mas antes, Carolina, voltamos sempre àquele momento que eu diria que é mágico. Muito especial também aqui.
1: Gostas?
0: Na emissão, não é? Gosto muito, gosto muito. Que momento é esse?
1: O momento em que nós damos uma frase inspiracional. Pode ser mais séria, mais a gozar, mais parva, menos parva. Às vezes faz alguém pensar, às vezes alguém que nós nem sabíamos que ia pensar sobre isso.
0: E tu voltaste a convidar-me a trazer essa frase e voltamos aqui ao universo do cinema, que eu
1: é onde
0: sou,
1: tu jogas melhor.
0: Eu sou
1: em
0: o
1: casa.
0: Nerd do cinema aqui na Rádio Comercial também, eu e a Patrícia Pereira. E portanto hoje vamos até 2007, até ao filme Ratatouille. Gosto muito.
1: Gosto
0: do filme,
1: muito.
0: Filme do filme Ratatouille. E uma frase que é dita no Ratatouille, que é a seguinte: se nos concentrarmos apenas...
1: Não, não, não, espera.
0: Diz.
1: Faz essa frase...
0: Com a intuação.
1: Com aquela intuação belíssima que tu fazes.
0: Qual é que é a minha
1: assim
0: intuação
1: mais,
0: belíssima?
1: Assim mais sexy, vais lá.
0: Portanto, se concentrar apenas naquilo que deixou para trás, não vai ser capaz de olhar para o que aí vem. Ou seja, isto quer dizer o quê?
1: Isso é bonito.
0: Que quando nos focamos apenas no passado, não vemos as coisas boas que estão mesmo ali à nossa frente e que vão mudar a nossa vida em questão de segundos.
1: Sabes que isso lembra-me o golfe, porque quando eu estou a jogar golfe e dou uma má tacada, fico a pensar na tacada anterior em vez de estar a pensar na próxima.
0: Isso.
1: E é esse o truque.
0: É o erro, não é?
1: É
0: errado estarmos a olhar
1: é
0: para,
1: pensar sempre
0: para o passado.
1: À frente.
0: Sempre para a frente.
1: Sempre para a frente, senhores.
0: Sempre para a frente, senhores.
1: Bora, até amanhã.
0: Ai, tu achavas que isto acabava assim. Não, não, agora temos as despedidas a sério.
1: Ai, agora é sério?
0: Agora é sério.
1: Vamos dar dois beijinhos.
0: Vamos dar dois beijinhos. E voltamos amanhã com mais da melhor música sempre. A partir da 1, Joana Azevedo a partir das 4. A seguir, Noah Can.
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5: 2 minutos para as 4. Notícias na Rádio Comercial com a Catarina Leite. Boa tarde.

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2: As garantias de rigor e equidade, declarações feitas hoje em Atenas. Mafalda Veiga fala numa enorme perda para a música portuguesa. Luís Represas morreu hoje, aos 69 anos. Em declarações à Rádio Comercial, Mafalda Veiga destaca o talento que marcou gerações.
3: É uma perda enorme para a música portuguesa, é uma perda enorme para tantas, tantas pessoas que ele marcou com o seu talento e com a sua paixão pela música, com a sua paixão pela vida e por viver, e vai ficar como essa enorme referência que sempre foi, mas vai deixar muitas saudades.
2: O velório de Luís Represas está marcado para amanhã na Basílica da Estrela, em Lisboa. O funeral é na sexta-feira.
4: A Catarina volta à Rádio Comercial daqui a uma hora.
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4: Que maravilha de modalidade. Eu bem ponho aqui uns sons a falar de pilates e de exercício para ver se volto, mas depois esqueço-me, assim, 10 minutos depois já esqueci. Bem-vindo à Rádio Comercial. Em casa, no carro, já se faz tarde até às 7, só comigo, Joana Azevedo, o Diogo Beja está de férias. A melhor música segue com Luís Capaldi, Stay Love e depois Walk the Moon.

4:26. 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Agora, o que está a dar são supermercados. Já de certeza ouviu falar naquela moda de vida.

0: Ai, calma.
1: As pessoas...
0: Eles têm escolha para...
1: Sim.
0: Ai, uau.
1: As pessoas que forem fazer compras aos supermercados com uma cesta cor-de-rosa significa que estão disponíveis para o amor.
0: Okay.
1: E, portanto, podem ser abordadas e podem interagir com outras pessoas que tenham cestas cor-de-rosa. Tem que ser com cestas cor-de-rosa.
0: Cor-de-rosa, ok.
1: Só andam a dificultar, não é? Onde é que eu vou buscar? Eu também não quero encontrar uma, já encontrei. Mas as pessoas que andam à procura, onde é que encontram uma cesta cor-de-rosa?
0: É isso que eu ia perguntar, aqui no supermercado.
1: Ah, tem lá.
0: Ah, tem mesmo lá no supermercado. Ah, mas isto deve ser então... Ok, o supermercado está a entrar na brincadeira, não é?
1: Então já sabe, se for fazer compras à Finlândia, não escolha a cesta cor-de-rosa. Porque depois... pode encontrar um amor que não estava à procura.
0: Eu vou andar com uma lata de spray agora, cor-de-rosa, para pintar as cestas de spray dos supermercados. Que agora a gente
1: pode ser isso. Sim, sim.
0: Leva uma lata de spray.
1: Sim, eu acho que as cadeias de supermercado portuguesas iam adorar.
0: De repente, tipo, olha, estão a aparecer aqui umas cestas de cor-de-rosa, o que é que se passa?
1: Sim, mas agora, o que é que se passa é no sítio, porque supermercados? Porque agora supermercados já não sabem encontrar um amor numa discoteca, no meio de
0: Mas as
1: de
0: pessoas
1: amigos?
0: Não vão à discoteca, eu acho que é um problema esse.
1: Já não se vai à discoteca?
0: Já não se vai a discotecas.
1: Então, onde é que as pessoas dançam?
0: Pois, em casa, talvez, não sei. Olha, eu ainda vou. Eu ainda sou, qual é que eu gosto de ir ainda?
1: Tu és old school.
0: Eu sou old school. Mas também não se encontra grande coisa lá, portanto não é
1: Não tens encontrado muito amor, pois não?
0: Não.
1: Tenta um supermercado.
0: É isso que eu vou fazer.
1: Acho que é melhor. E para dançar, tem sempre a Rádio Comercial. Esta não dá muito para dançar. Dá para dançar um slow, agarradinho a outra pessoa.
0: Exato.
1: Força nisso. 4:28. Ah, que

0: chakras. Às vezes quem está no trânsito precisa mesmo de alinhar os chakras. Vamos saber onde para o trânsito a esta hora numa oferta Benecar. E com as informações do Arsénio Coelho. Boa tarde, Arsénio.
1: Olá, Joana, boa tarde. Há um incêndio numa viatura na A3, no Porto, quilómetro 1,5 após a circunvalação, a condicionar o sentido Porto-Maia. Afeta já o sentido inverso, desde o nó da A4 até ao local deste incêndio numa viatura, sentido Porto-Maia, quilómetro 1,5, e também a VCI de Bonjoia até a A3, ainda A28 entre Sendim e a VCI em ambos os sentidos. Em Coimbrões há um caminhão avariado na A1 a condicionar o sentido Gaia-Porto desde Santo Ovídio. Em Lisboa há demora na segunda circular do relógio até ao Campo Grande, onde há acidente, sentido inverso da área comercial até às Calvanas. A ponte 25 de Abril já em Campo Lido para Almada. A2 da Baixa da Almada até à ponte, e A5 do Alto Monsanto para a ponte também. Para troca de informações, 820-2010, é nacional e é grátis. Joana.
0: Obrigada, Arsénio. Boa viagem com a Rádio Comercial. Cuidado na estrada. 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Agora o tempo para amanhã, numa oferta Drone Luz. Céu pouco nublado ou limpo, mais nuvens no litoral oeste até meio da manhã e máximas de 24 graus em Viana do Castelo, 25 no Porto, 26 em Aveiro, 28 em Leiria, 29 em Braga, Viseu, Guarda, Coimbra e Lisboa, 30 em Vila Real e Setúbal, 32 em Porto Alegre e Santarém, 33 em Bragança e Beja e 34 em Faro, Évora e Castelo Branco. 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Vem aí a Taylor Swift.
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0: Depois de Taylor Swift na Rádio Comercial, vamos até à minha outra BFF, Billie Eilish.
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3: Um incêndio, mas, enfim, com todos estes meios aéreos e operacionais no terreno, apesar da dificuldade de acessos para os meios terrestres, seguramente os trabalhos estão a ser desenvolvidos no sentido de limitar a sua propagação.
4: Não há para já indicação de casas em risco por causa deste incêndio lá em Alijó. O Primeiro-Ministro acredita que o pior já passou no processo de correção digital dos exames nacionais. Luís Montenegro admite que houve problemas, mas diz que agora estão salvaguardadas as garantias de rigor e cuidado. Entretanto, mais de 6 mil exames nacionais foram reclassificados. As novas pautas estão a ser enviadas às escolas. O Benfica viajou esta tarde para a Suíça. É lá que vai defrontar amanhã o St. Gallen na segunda pré-eliminatória da Liga Europa. Na comitiva encarnada, destaque para a ausência de Leandro Barreiro devido a uma infecção respiratória. Para as 7 da tarde está marcada a conferência de imprensa do treinador do Benfica, já em solo suíço.
5: Obrigada, Catarina. 5:01, vamos saber como está o trânsito a esta hora numa oferta Galp Electric. Ainda um incêndio numa viatura na A3, após a circunvalação a condicionar o sentido Porto Maia. Na VCI há trânsito desde Monjoia e desde o Amial. A28 com fila entre Sendim e a VCI, nos dois sentidos. Em Lisboa, a segunda circular com fila do relógio para o Campo Grande devido a acidente. Ponto 25 de Abril com fila em Campo Lido para Almada e IC19 da Maia até ao Palácio para Sintra. 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Amanhã, sol em todo o país. Há algumas nuvens, mas só da parte da manhã no litoral oeste. Máximas de 24 graus em Viana, 25 no Porto, 26 em Aveiro, 28 em Leiria, 29 em Braga, Viseu, Guarda, Coimbra e Lisboa, 30 em Vila Real e Setúbal, 32 em Porto Alegre e Santarém, 33 em Bragança e Beja e 34 em Castelo Branco, Évora e Faro. Destaque também para a temperatura da água, que dizem que no norte, ao contrário do que é habitual, está muito quentinha a água.
6: Maravilha.
5: É verdade? Que bom, vamos para lá. 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
5: Houve um senhor nas conferências de rádio que disse que nós não falamos para audiências de milhares nem centenas de pessoas, falamos para uma pessoa por quem sentimos muito amor. Por isso, para si, que ouviu Já se faz tarde hoje, eu amo-a muito.
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Kings of Leon na Rádio Comercial e o Somebody. São 5h20. Afinal, ganha-se alguma coisa a contar fofocas. Isto num café em Valência. Cada fofoca que se conte vale um café. A única

Acho que devia valer mais, por acaso. Acho que devia valer um café, uma tosta mista, uma coisa assim. Não é, não? Isso sim. Portanto, se, olha, se alguém tiver uma fofoca boa para...

Esplanadas, eu adoro almoçar sozinha, por exemplo, ou ouvir as conversas, o que eu adoro. Quando me dizem, mas vais almoçar sozinha, ou vais a algum sítio sozinha, sim, eu adoro-me. Por causa disso, eu fico só lá, sentadinha, a ouvir as conversas, muito atenta. E, portanto, se quiser partilhar, estou aqui para ouvir, adoro.

0: música de verão na Rádio Comercial, Afonso do Brás e Luís Trigacheiro. A próxima desafio a ficar parado e não mexer a anca é a Dai Dai de Shakira com Burna Boy. Antes, o trânsito.
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14: 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Boa tarde, Arsénio.
15: Boa tarde. Já extinto o incêndio numa viatura na A3, após a circunvalação na Porto Maia, a afetar ainda e muito a VCI e A1 de Coimbrões até A3 e no sentido inverso da Ponte Freixo também até A3, A28 entre Sendim e a VCI em ambos os sentidos. Em Lisboa há um acidente em Caxias a condicionar a marginal em ambos os sentidos. A5 pior para Cascais, de Monsanto até a área de serviço. A ponte mantém-se em Campo Lido para Almada, a segunda circular da área comercial até às Calvanas. Sentido inverso, há filas do relógio até ao Palácio de Queluz, no IC19. Para troca de informações, 800-2020-10, é nacional e é grátis. Joana.
14: Obrigada, Arsénio. Até já. 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Então dá 5 e quase 43. Avançamos com Shakira e Burna Boy.

Não vou falar-vos disso aqui. 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O rapaz que queria casar no fim do primeiro encontro. A esse eu nunca respondo.

0: uma fase. Obrigado pelo desastre. 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
1: Pois não, está sempre com a Rádio Comercial. Boas férias, a seguir Lady Gaga.
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0: Alex Warren na Rádio Comercial, falta um minuto para as 6. Vamos saber como está o mundo. As notícias na Comercial com a Catarina Leite. Boa tarde.
1: Boa tarde. Há 4 incêndios florestais significativos a esta hora no país, em Alijó, Gondomar, Mafra e Castelo Branco. A destaque para Alijó, no distrito de Vila Real, deflagrou ao início desta tarde em Agrelos e os meios de combate estão a ser reforçados. No local estão agora quase 200 operacionais e 8 meios aéreos. Paulo Santos, oficial de operações da

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2: Foram desaconselhados os banhos em três praias devido ao derrame de resina no IP3. A análise da água revelou, entretanto, que não há sinais de poluição no rio Mondego.
3: Boas notícias, então. 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Na segunda circular, há filas do relógio até Queluz, no IC19, com dois acidentes junto à Cril, na Buraca. Acidente na Marginal, em Caxias, a afetar os dois sentidos. Ponto 25 de Abril, com fila em Campolide para Almada. A5, com fila de Monsanto até à Crel. No Porto, extinto um incêndio na viatura na A3, após a circunvalação a condicionar o sentido Porto Maia, com fila desde Coimbrões na A1 e na Ponto Freixo para A3, A28, com demora entre Sendi e AVCI nos dois sentidos. 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Agora, o tempo para amanhã numa oferta Drone Luz. Sol em todo o país, mais um dia de verão com apenas algumas nuvens no litoral oeste e só até meio da manhã. De resto, há temperaturas de 24 graus em Viana do Castelo, 25 no Porto, 26 em Aveiro, 28 em Leiria, 29 em Braga, Viseu, Guarda, Coimbra e Lisboa, 30 em Vila Real e Setúbal, 32 em Porto Alegre e Santarém, Bragança e Beja, 33 e 34 em Castelo Branco, Évora e Faro. 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Esta é a hora da adivinha. Bem-vindo a seguir a melhor música sempre com Benson Boone.
4: Já se faz tarde.
5: Adoro a vossa equipa, adoro a Joana, adoro o Diogo. Vocês tornam estes finais de tarde espetaculares. Um beijinho muito grande para vocês e aproveitem o verão.
4: Aproveitem o verão.
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na Rádio Comercial, são 6:16. Vamos lá, adivinha de hoje. 31% das pessoas que vão viajar neste verão nunca fizeram uma coisa. O quê? O WhatsApp da Rádio Comercial é o 910033759. Atenção à percentagem. 31% das pessoas que vão viajar neste verão, não diz se é viajar para fora cá dentro ou para fora, mas vão viajar, nunca fizeram uma coisa. O que será? Fico à espera do seu palpite, vá pensando, não há respostas erradas, quer dizer, há, mas não há julgamentos nas respostas, pode dar a resposta que quiser e eu daqui a pouco já dou a resposta certa. Até lá, Adele.

0: Os 4:30 na Rádio Comercial. Quem me vê não diz que sei a resposta. É esta adivinha, mas sei. E adivinha esta: 31% das pessoas que vão viajar neste verão nunca fizeram uma coisa. O quê? Há muita gente a dizer seguro do carro. Mesmo muita gente que diz seguro do carro. Nunca viajaram sozinhas, também é uma resposta muito, muito dada. Nunca andaram de avião também. Nunca foram à praia, nunca andaram de avião. Nunca levaram uma mala do porão, seguro de viagem, mais uma vez. Nunca fizeram rissóis de carne. Pronto, também vi aqui uma bastante aleatória. Já não sei onde é que ela anda. Mas eu gosto dos ouvintes que dão assim respostas aleatórias. Vamos ouvir mais respostas.
1: Olá, sou a Laura, está aqui a minha cadela Rosa. Olha, a Rosa achou que a resposta eu já adivinha é dormir em hotéis. Beijinhos!
0: Beijinhos e festinhas, muitas festinhas à Rosa. Também há quem diga, nunca fizeram topless. Depois há uma ouvinte, que é a Valérie, que diz: vou fazer como o Diogo, vá lá, uma ajudinha. Será de avião ou de carro? Já fizeste? Será check-in online? Beijinhos. Então, será de avião ou de carro? Eu acho que quem faz isto, quem usa isto, anda ou de carro ou mais a pé. O mais a pé é o mais de carro. É mais isso. Tu já fizeste? Sim, eu já usei uma coisa destas há muitos anos, quando era escuteira. Eu fui escuteira. E sim, já fiz. Mas já ajudei imenso. Ajudei imenso.
2: Olá, Joana. Daqui é a Joana. E trabalhando eu na área dos seguros, eu acho que 31% das pessoas nunca fizeram um seguro de viagem. Beijinhos.
0: Lá está, beijinhos. Muita gente a dizer seguro, mais palpites.
3: Olá, Joana. 31% das pessoas que vão viajar este ano nunca fizeram as suas próprias malas. Beijinhos.
0: Beijinhos. Isto é muito preocupante, mas eu acredito que haja pessoas que nunca fizeram as suas próprias malas, porque tem quem faça por eles.
4: Boa tarde.
0: Ou elas.
4: A adivinha de hoje é: nunca andaram de avião.
0: Nunca andaram de avião, lá está. E agora que eu ajudei, já começaram a surgir algumas respostas certas. Catarina, queres avançar? 31% das pessoas que vão viajar neste verão nunca fizeram uma coisa, nunca usaram uma coisa. O quê?
5: Eu acho que é não fazer campismo, numa tenda.
0: Nunca usaram uma tenda? Nunca fizeram.
5: Nunca usaram uma tenda, nunca fizeram campismo, nunca. É
0: por aqui, achas?
5: Sim, eu acho que sim.
0: Então, a resposta certa é: nunca usaram um mapa. Ah, já usaste?
5: Não.
0: Pois, bem parecia. Rosalía na Rádio Comercial, La Perla.

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12: 20 para as 7, está na hora do trânsito na Comercial, numa oferta Benacar. Arsénio Coelho, boa tarde mais uma vez. Avança.
13: Acidente no IC19, nas curvas de Tercena, Sintra, Lisboa, trânsito já acumulado desde Rio de Moro até Tercena e depois na segunda circular da área comercial até às Calvanas, sentido inverso do relógio também até Queluz no IC19. A ponte 25 de Abril mantém-se em 7 rios para Almada, acessos muito preenchidos. Há 5 Cascais, Lisboa, agora informação de um acidente no estádio a causar paragens e depois em Caselas para a ponte Lisboa, Cascais de Monsanto até a área de serviço. Acidente na A28 em Póvoa de Varzim, a Porto Viana, já com filas em Mindelo. Ainda informação de acidente à saída da rotunda AEP, sentido Porto Matosinhos. Incêndio extinto numa viatura na A3, Porto Maia, após a circunvalação. Há filas de Coimbrões até a A3, sentido inverso da ponte do Freixo também para a A3 e de Francos para a ponte da Arrábida. Para a troca de informações, 820-2010, é nacional e é grátis. Joana.
12: Obrigada, Arsénio. Até amanhã.
13: Até amanhã.
12: 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Nós ajudamos nas contas com 500€ em cartão da Mon Amour Je T'aime. Não é uma declaração, é apenas o título da próxima música de Zoilo e Aitana.
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1: Adorava saber falar espanhol e falar assim tão rápido. Eu adoro como eles falam.
2: Ah, fala portunhol.
1: Não,
2: não é a mesma coisa.
1: Para,
2: né?
1: Eu nem consigo falar devagar em espanhol, nem portinhol. Quanto mais depressa.
2: Também não sou grande coisa a falar espanhol.
1: Mas eu gosto, soa bem, soa bem.
2: E na música então soa muito bem.
1: E Aitana é muito gira, uhum. É muito gira mesmo. Olha, vou-me embora. Volto amanhã às 4.
2: Em
1: princípio, se tudo correr bem.
2: E... onde é que anda o Diogo Beja?
1: O Diogo Beja está de férias. Sabes que
2: está sempre de férias.
1: Ontem recebi aqui um áudio de um ouvinte que dizia: onde é que anda o Diogo Beja? Há anos que não ouço.
2: Há anos?
1: Sim, ontem era o segundo dia de férias dele. E então eu disse para os ouvintes irem ao Instagram do Diogo Beja dizer: há anos que não te ouço, onde é que tu andas?
2: Ai, Joana.
1: E eles foram.
2: Foram, meu Deus.
1: Foram.
2: Então, olha, continua, está bem? Vá até ao Instagram do Diogo Beja. Continua a dizer.
1: Tinha uma mensagem do Diogo a dizer: és muito engraçadinha.
2: Mas olha, continua.
1: Então, boas férias para o Diogo.
2: Boas férias,
1: e
2: Diogo.
1: Boa emissão para ti.
2: Que provavelmente está a ouvir.
1: Não, eu espero que não. Eu espero que ele esteja mesmo de férias.
2: Agora, pelo menos, não.
1: Sim. Kalema, a seguir.
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0: Podcast sempre. Eu sou o Wilson Honrado. Daqui a pouco vou tocar novos 40 minutos de música. Seguida para si, começamos com o Damiano Davi. Vai ouvir também o Pedro Santos, Jason Mraz, Coldplay e muito mais. Primeiro as notícias, edição da Catarina Leite. Olá, Catarina.
1: Olá, boa tarde. Novo reforço no combate ao incêndio florestal em Alijó, no distrito de Vila Real. São agora mais de 230 os operacionais no combate. O fogo deflagrou ao início da tarde em Agrelos. Mobiliza ainda 6 meios aéreos. Paulo Santos, oficial de operações da Proteção Civil, explica que o vento dificulta o combate às chamas.
2: Ampliado, é um incêndio bastante influenciado pelo vento, portanto com uma propagação muito rápida, com combustíveis finos, e daí que portanto, estamos com todo este tempo de operação.
1: Além de Alijó, há outros 3 incêndios ativos esta hora, em Gondomar, Mafra e Castelo Branco. O Ministério Público assume a investigação relacionada com o caso do Atrelado que envolve o ministro Luís Neves. O Atrelado foi apreendido no âmbito de um processo de tráfico de drogas, estava na construção Barcelos, empresa do construtor que fez obras numa propriedade do ministro da Administração Interna. Perante os desenvolvimentos, o líder do Chega admite avançar com uma comissão de inquérito aos mandatos de Luís Neves à frente da Polícia Judiciária.
3: Acho que sim, que pode vir a ser um motivo para isso. Acho que temos que ter todos aqui o sentido de responsabilidade de compreender que há coisas que podem ser evitadas se se tomarem as decisões certas a um determinado momento e evitar que as instituições colidam umas com as outras.
1: André Ventura, em declarações esta tarde no Parlamento. Na Venezuela, subiu para 130 o número de portugueses mortos no duplo sismo que ocorreu há quase um mês. Há ainda 31 cidadãos desaparecidos. A informação foi atualizada esta tarde pelo Ministério dos Negócios Estrangeiros. Já é possível ir a banhos nas praias fluviais de Coimbra e Penacova. Ontem foram desaconselhados os banhos em 3 praias, devido ao derrame de resina no IP3. A análise à água revelou, entretanto, que não há sinais de poluição no Rio Mondego, por isso é seguro ir a banhos nas praias fluviais do Reconquinho, em Penacova, e do Rebolim e de Palheiros e Zorro, em Coimbra.
0: Como disseste, Catarina.
1: Penacova, aprendi
0: portanto,
1: ontem, vês?
0: Já aprendemos alguma coisa ontem. Então vá, vamos saber do andamento do trânsito a esta hora. 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
4: Não, o trânsito continua cortado, pois. E vai continuar para trabalhos de pavimentação do troço entre Penacova e Miro, o trânsito desviado pela Nacional 2. Em Lisboa, há um acidente no IC19 em terceiro.

Bem-vindo à Comercial, a melhor música sempre. Sinto que há muita gente que está de férias e depois também há muita gente que já se cansou de fingir que está a trabalhar, não é verdade? Eu quero saber qual é aquela pequena coisa que o faz sentir que finalmente está de férias. 910-033-759, WhatsApp da Comercial, por mensagem de áudio. Agora, Tame Impala e Jenny.

0: É o Pedro Duval na Comercial, a melhor música e os melhores podcasts sempre. Eu sou o Wilson Honrado. Hoje está de férias ou anda a sonhar com elas, certo? E o que é que o faz sentir de férias? Qual é aquela pequenina coisa que o faz dizer, ok, depois disto estou de férias? Dormir sem despertador, será? Comer um gelado, mas isso também pode fazer, mesmo sem estar de férias. Ouvir cigarras. O cheiro a protetor solar. Ou então, um copo de vinho à meia da tarde sem culpas. Qualquer uma destas. Quero acrescentar 910-033-759.
1: Então, o que é que me faz realmente sentir de férias? Tendo em conta que eu estou em licença de maternidade, portanto, já não estou a trabalhar, mas não é propriamente férias, apesar de ir de férias hoje. O que é que me faz sentir de férias? Ter outros adultos com quem partilhar a responsabilidade da bebê. É isso que me faz sentir de férias, porque de resto, é tudo igual.
0: Então, Ruth, igual. Boas férias ao som da Comercial e a seguir não perca o James Arthur com Anne-Marie, Rewrite the Stars.
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0: O Virgulho e o Maninho cantam Não Está Fácil.
1: E está cada vez mais fácil ser DJ e até já dá para tirar um curso universitário. Sim, cada vez há mais universidades que estão a criar cursos dedicados ao DJing e à produção musical. Isto é bom. Além de misturas de música, os alunos aprendem produção, tecnologia de áudio, gestão de eventos, marketing e o lado mais empresarial da música. Muitos destes cursos incluem também atuações ao vivo com equipamento profissional. Eu sou DJ e acho isto muito bem, hein? A seguir, o Pablo Alborán, algo da Mina Comercial.
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0: Bem-vindo à Rádio Comercial, novos 40 minutos de música seguida para ouvir daqui a nada com o Bruno Mars. Com o Bruno Mars a começar, porque depois há Linkin Park e muito mais. Primeiro, a Catarina Leite atualiza as notícias desta quarta-feira. Catarina.
1: Olá, boa tarde. Duas cidadãs portuguesas morreram num acidente de viação em Formentera, em Espanha. A informação foi avançada à agência Lusa pelo secretário de Estado das Comunidades Portuguesas.

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3: Tipo jogos também. E devido ao número... Para estar na convocatória, para nós era importante ele estar e não estou em condições de começar o jogo amanhã, como vocês devem calcular.
4: Marco Silva na divisão do St. Gallen-Benfica, partida a contar para a segunda pré-eliminatória da Liga Europa. A primeira mão é amanhã às 7 da tarde na Suíça. Na Liga Conferência, o Braga começa a jogar a segunda pré-eliminatória. Pela frente tem o Zelazničar. Mas é um clube sérvio, o jogo começa por esta hora. É o Braga Zelazničar.
5: E vamos esperar que seja mais fácil de ultrapassar do que dizer, não é verdade? Obrigado, Catarina, e até amanhã.
4: Até amanhã.
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0: A Elisa e o Tiago Nogueira na Comercial, a melhor música e os melhores podcasts sempre. E no TikTok, o Halloween chegou em julho. Sim, milhões de vídeos mostram pessoas a decorar casas com abóboras, fantasmas e luzes de laranja em pleno verão. A tendência chama-se Summerween, mistura Summer mais Halloween. E as marcas também já começaram a lançar coleções assustadoras para agosto. Ora, se isto é só pedir, eu quero a passagem de ano no meio do verão. Que tal? Parece-lhe bem? 31 de agosto, passagem de ano. Eu alinho e até ponho música. Na Comercial a seguir, a melhor música sempre continua com o Justin Bieber. 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

0: 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A seguir, o David Guetta na Comercial. Ele que vem a Portugal, volta a Portugal no dia 2 de agosto, já falta pouco, no Parque Papa Francisco, num grande show com a Rádio Comercial.
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0: E depois dos Dama, são 32 segundos. Pode contá-los para voltarmos à melhor música sempre aqui na Comercial.
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1: O dia começou com a notícia da morte de um símbolo da música portuguesa. Luís Represas tinha 69 anos, foi vítima de doença prolongada e deixa marca tanto em nome próprio

0: trovante. Foi sem mais nem menos. Multiplicaram-se as reações, por exemplo, do Presidente da República, que também perdeu um amigo.
1: Como tantas vezes cantaste, talvez um dia te encontre.
0: O Primeiro-Ministro escreveu nas redes sociais que o país perde uma das maiores referências musicais. O velório de Luís Represas começa amanhã à tarde na Basílica da Estrela. No mundo da política, o caso do atrelado encontrado com um empreiteiro ligado ao Ministro da Administração Interna continua a dar que falar. O líder do Chega, André Ventura, admite uma comissão parlamentar de inquérito.
2: Acho que sim, que pode vir a ser útil para isso.
0: E sobre os exames, Luís Montenegro diz que agora tudo deve melhorar.
3: Creio que estão reunidas as condições para podermos dizer que o pior já passou, que as garantias de rigor e de equidade no processo estão salvaguardadas.
0: Isto num dia em que o Júri Nacional de Exames anunciou que alterou as correções dos exames de Física e Química A, Geografia, História A e Português, Língua Não Materna. Afeta 5 mil provas e o júri decidiu que, para não prejudicar os alunos, todos vão ter pelo menos 9,5, mesmo que a nova correção dê uma nota inferior. Noutros campos, hoje arranca a época europeia do futebol português. O Sporting de Braga está a jogar na Sérvia para a segunda pré-eliminatória da Liga Conferência. Teve um reforço no 11 inicial, é o central espanhol Sérgio Barcia. Amanhã é a vez do Benfica, em casa do St. Gallen, para a Liga Europa. O treinador Marco Silva diz que vai a jogo na Suíça com quem pode, tendo em conta as férias do Mundial.
4: Nós temos o plantel que temos neste momento, com os jogadores a chegar a conta-gotas.
0: Até amanhã.
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6: Seja bem-vindo à Comercial. Eu sou o Wilson Honrado. Escolhi para si 40 minutos de música seguida. Fique para ouvir o Zé Walser, Luís Capaldi, Vitor Clay, Kevin James. Começamos com o Noah Cahan.

Bem-vindo à Comercial, a melhor música e os melhores podcasts sempre. A música Wanna Be das Spice Girls faz 30 anos e a Silvia Mendes, da redação da Comercial, preparou um especial sobre as Spice Girls que pode ouvir no Rail.

0: Esse está de férias. Esta é a única chuva da qual vai querer ouvir falar, não é? A chuva de amor dos Calema, a melhor música sempre na Rádio Comercial. Boa noite. A seguir recordamos os Three Doors Down.
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0: 25 no Porto, 29 em Lisboa, 34 em Faro. São estas as temperaturas máximas para amanhã, está de férias. Aproveita ao máximo. Na comercial, a seguir, o Ed Sheeran.
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0: Quanto com a boa onda da nossa Ana Isabela Rocha a seguir aqui na Comercial. Eu sou o Wilson Honrado, cá estarei amanhã a partir das 7. Boa noite.
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6: Ótima noite de quarta-feira, aquele dia que é mesmo a meio da semana, nem longe nem perto do fim de semana. Vamos a isto, 40 minutos sem interrupções. Já a seguir com o Shakira e Burna Boy, chama-se Dai Dai, o grande hino deste Mundial de Futebol 2026. Ellie Goulding, Rosalía com Carminho e Taylor Swift. Também os Muse, não podiam faltar, claro, a minha veia rock.

Memória da Rosalía com Carminho aqui na Rádio Comercial. A melhor música sempre em casa, no carro, em todo lado. 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Depois, aos domingos, 6 da tarde, para ouvir a contagem das 20 mais. Agora com Taylor Swift, chama-se Opalite.

gostavam que eles voltassem a Portugal. Vamos ver se isso acontece ou não. Não estou a mandar nada assim para o ar, não estou a dar nenhuma dica. Quer dizer, na realidade estou a dar a dica aos promotores, não é? Para voltarem a trazer os Coldplay. Mas eu não sei de nada para já, está bem? Pronto. Mas que gostávamos que eles voltassem. Lá isso gostávamos. Where is my husband? Array, para ouvir agora nestes 40 minutos sem pausas. Boa quarta-feira.

0: sábados de manhã entre as 8 e as 10. Sou a Rojinha, vou continuar consigo até bem perto da 1 da manhã, daqui a pouco com a nova da Ariana Grande.
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0: Bad Romance da Lady Gaga, aqui na Rádio Comercial, a melhor música onde quer que esteja, em direto para todo o mundo, radiocomercial.pt. Eles também têm conquistado o mundo inteiro e têm feito uma justa homenagem aos Linkin Park. Estou a falar dos portugueses Hybrid Theory, que vão voltar a pisar a Mel Arena em Lisboa no próximo ano, dia 20 de março de 2027, com a garantia da Rádio Comercial, e com o meu warm-up vou lá estar a abrir as hostes e a aquecer a malta naquela noite incrível que vamos viver todos juntos. Para saber mais sobre este concerto, radiocomercial.pt. Daqui a pouco, Summer.
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1: Acho muito bem, continuo desse lado com a Comercial. Até à uma da manhã ainda estamos juntos. Já a seguir, 40 minutos sem interrupções, com Dermot Kennedy, Refugee, também a Brandy Carlisle, que vem.

O melhor de mim, da Marisa, aqui na sua Rádio Comercial. Melhor música sempre, em casa, no carro, em todo lado. Atenção ao Show Me the Money desta semana, já não falta tudo. É na próxima sexta-feira e eu já lhe dou mais pormenores. Agora, Flowers, da Miley Cyrus.

Frey aqui na Rádio Comercial nestes 40 minutos sem interrupções. Melhores, música sempre em casa, no carro, em todo lado. 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A Little More, Ed Sheeran, para ouvir agora na conversa.

0: música do Miles Smith, chama-se Hold Me in the Dark, aqui na Rádio Comercial. A terminar, 40 minutos non-stop, melhor música sempre, em casa, no carro, em todo lado. 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Daqui a pouco, o Guia Ali.
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0: Counting Stars dos One Republic, aqui na sua rádio comercial, a melhor música sempre. Em casa, no carro, em todo lado. 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Daqui a pouco, Rosalía.
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1: Acho muito bem que continue desse lado com a garantia da Rádio Comercial. Uma ótima quinta-feira, já a seguir 40 minutos sem interrupções, a começar com o Pablo Alborán, Alicia Keys, a Nena, o Eminem, a Kelly Clarkson, o Pedro Santos, o Bruno Mars. E ainda há mais para ouvir, é continuar desse lado. Até à uma, ainda estamos juntos.

uma grande verdade, o amor ainda existe. Na realidade, o amor existe. A Nena, aqui na sua Rádio Comercial, a melhor música sempre. Em casa, no carro, em todo lado. Se é muito fã dos Evanescence, então fica a saber que eles vão regressar a Portugal para um mega concerto na Mel Arena, em Lisboa, com a Comercial. Vai acontecer no dia 4 de outubro. radiocomercial.pt para saber tudo sobre o concerto dos Evanescence da Amy Lee. Agora em frente com o Dini, é o M&M.

É uma música que me arrepia sempre. When I Was Your Man. Bruno Mars aqui na Rádio Comercial e nestes 40 minutos sem interrupções. Agora em frente com o Damiano Davi.

0: não fazes ideia. É a música nova da Carolina de Deus, aqui na Rádio Comercial. A melhor música sempre, em casa, no carro, em todo lado. 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Daqui a pouco, Alex Warren.
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0: Way, Black Eyed Peas, aqui na sua Rádio Comercial, a melhor música sempre, em casa, no carro, em todo lado. Sou a Ana Isabela Roja e espero que a Comercial esteja sempre desse lado. Encontramos-nos mais logo a partir das 10 da noite. Já a seguir, Terry Swims.
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